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Essa é sobre a saudade do mar e a saudade da sereia.

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0: 9h45.
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0: Valeu, obrigado.
1: Legal. A parte que vocês ensaiaram também ficou legal, bacana. Valeu.

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É impressionante como as músicas continuam a ter uma certa relevância. Mesmo assim, essa agora que a gente vai fazer, a gente escreveu há quase 8 anos atrás, eu acho. Não, foi há quase 6 anos atrás. Ok, vamos.

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1: Estúdio Casa, 5 horas e

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5: Estúdio Casa, 5 horas e 36 minutos.

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6: 6 horas e 22 minutos.

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5: Olá, bom dia em Bandeirantes, 7 horas mais 29 minutos agora. Bom dia para você que nos deixa fazer parte da sua manhã, nos levando de carona, nos deixando entrar na sua casa, né? Uma excelente manhã para você. Obrigado por nos deixar fazer parte do seu dia, da sua manhã, aqui na nossa Oração da Manhã, nesta segunda-feira, tá bom? Bom dia para você, vamos juntos aqui com toda certeza, louvando e agradecendo a Deus por mais um dia, por mais uma manhã que se inicia aqui na nossa Casa FM, né? 7 horas mais 30 minutos, começamos bem a nossa manhã com o nosso momento de oração com o Padre Ezequiel Dalpozo aqui na nossa Casa FM.
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1: Olá meu amigo, olá minha amiga, estamos iniciando mais um momento Despertai para o Amor. Eu desejo graça e paz ao seu dia, sua vida. Eu gostaria de falar hoje sobre a importância do desejo como pontapé inicial para qualquer obra. Esse ponto está no meu livro Eu Realizo Meus Objetivos. Quando você quer atingir algum objetivo, deixar a sua obra, conquistar os seus sonhos, você precisa definir e ter clareza sobre o que você quer. E você precisa desejar intensamente. Por isso, estabeleça com a maior clareza possível para você mesmo o que você quer na vida ou o que você quer neste momento em que está vivendo. O desejo é o pontapé inicial para qualquer conquista. Quando você percebe o seu desejo claramente, ele deve vibrar dentro de você. Ou seja, não é apenas pensar, ah, eu gostaria disso ou daquilo, eu gostaria que acontecesse tal coisa, ah, eu gostaria de ter aquela casa, eu gostaria de ter aquele emprego. Não, o desejo intenso é você pensar e você sentir dentro do teu peito uma vibração ardente que diz para você, é isso mesmo que eu quero, é isso mesmo que eu vou conseguir isto. Tudo aquilo que a nossa mente humana pode conceber, que seja, claro, honesto, que respeite os limites daquilo que as outras pessoas querem, que respeitem a ética e o bem das outras pessoas, você pode alcançar. Um grande autor chamado Napoleão Hill, ele dizia assim, ó, os sonhos se tornam realidade quando o desejo os transforma em ação concreta. Por isso, peça a vida, ao universo, grandes presentes e você terá muita abundância. Ou seja, você não pode vibrar na negatividade. Ah, isso não é possível. Ah, aquilo não é possível. Então, não é possível mesmo. Você vai perceber que aquilo que você diz que não é possível não será para você. E aquilo que você diz que é possível, que você deseja intensamente, que você vai fazer tudo para chegar àquele objetivo, você vai chegar. Por isso também a confiança no universo, na graça, na abundância daquilo que nós recebemos é muito importante. Quando você deseja intensamente, você coloca em movimento a energia do universo que trabalha em seu favor. Por isso, perceba hoje qual é o meu objetivo. O que dentro de mim vibra? Ou eu estou numa vida mais ou menos? Ah, tá bom assim. Se tá bom assim, você vai continuar assim. Se não está bom assim e você diz, eu quero alcançar isso, eu desejo isso, o universo vai trabalhar em meu favor para que isso aconteça, então isso acontece com o tempo, com a busca, com a disciplina, com o seu empenho. Como eu disse, isso está num ponto do meu livro Eu Realizo Meus Objetivos, que você pode encontrar pela internet, pelo nosso site, Padre Ezequiel. Que Deus te abençoe, um grande abraço, em nome do Pai, do Filho e do Espírito Santo. Amém.
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3: 7:35, Padre Marcelo Rossi aqui na nossa manhã. Maria, passa na frente. Bom dia.

0: 7:39, Padre Marcelo Rossi, Gustavo Lima, Maria, passa na frente aqui na nossa manhã, bom dia. Deixa aqui também agradecer, né, os nossos ouvintes, né, que estão acompanhando a nossa manhã. Alô Sérgio, bom dia, paz de Jesus, boa semana para todos nós, ouvintes, também para todos que estão acompanhando aí o programa. Que Deus abençoe, Sérgio, para todos da família, acompanhando sempre a nossa oração da manhã. Obrigado pelo carinho sempre com a nossa Casa FM, tá bom? Que Deus abençoe hoje e sempre. Vamos juntos aqui na nossa oração da manhã, nessa segunda-feira, tá bom? Vamos juntos e eu quero aproveitar e dar um toque muito especial para você que está aí acompanhando o nosso, a nossa, né, oração da manhã na nossa Casa FM nessa segunda-feira, dia 21 de setembro. 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Variedade, qualidade, em um só lugar, lá na Criativa, aqui em Bandeirantes. 7:41, continuamos, né, com o nosso apoio cultural. Já já a gente volta com mais louvores aqui na nossa manhã. Acompanhe conosco, a gente volta já.
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0: 7h44, diante do trono, coração igual ao teu. Bom dia.

0: 49 minutos da nossa manhã, diante do trono, coração igual ao teu aqui na nossa manhã. Bom dia, vamos juntos, onde quer que você esteja acompanhando a nossa oração da manhã. Bom dia, quero aproveitar e dar um toque muito especial para você também do nosso apoio cultural, para você que está aí acompanhando a nossa Casa FM, né? 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É rapidinho, não saia daí.
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0: 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Bom dia.

0: 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Também quem está nos ouvindo, nos acompanhando, Juninho. Alô, Juninho, bom dia. Acompanhando a nossa manhã, bom dia para você. Bom dia. 8 horas em ponto, não há tempo para mais nada. A gente vai ficando por aqui, prometendo voltar amanhã, após o horário eleitoral gratuito, né? Às 7h25. E com toda certeza, logo após o nosso apoio cultural, o nosso Casa Notícias. Não sai daí, não. A gente volta já com as principais informações do dia, aqui na nossa manhã.
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3: 8:05, está entrando no ar o seu, meu, nosso Casa Notícias. Hoje é segunda-feira, 21 de setembro de 2026. Santos do dia, São Mateus, apóstolo e evangelista. Mateus era coletor de impostos em Cafarnaum. Era publicano e também desprezado pelo povo por fazer parte dos romanos opressores. Certo dia, ouviu a voz de um homem que lhe disse: "Segue-me." Ele disse, seguiu para sempre. Ou seja, ele se levantou e o seguiu para sempre. Aquele homem era Jesus. Desde então, Mateus não foi mais o mesmo.
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3: 8:06 agora no nosso Casa Notícias, nesta manhã, aqui na nossa programação do nosso Casa Notícias, trazendo a previsão do tempo para hoje, Bandeirantes e toda a nossa região. A temperatura fica entre 19 e 31 graus, a umidade relativa do ar varia entre 51% e 98%, a precipitação acumulada é de 6,8 milímetros, com uma probabilidade de ocorrência de chuva de 98%. O sol nasceu às 6h14, irá se pôr às 18h18, segundo o site do CIMEPAR. Os ventos na casa de 11 km por hora, com rajadas podendo chegar a 43 km por hora. Nesta segunda-feira, dia 21, os termômetros marcam aqui, em Bandeirantes, neste momento, 20 graus.
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3: 8:10 agora, 8:10 aqui no nosso Casa Notícias, nesta manhã de segunda-feira, dia 21 de setembro, trazendo as principais informações do dia aqui na nossa manhã. Olha, a Agência Brasileira de Inteligência, portanto a ABIN, elaborou um relatório do que aponta os riscos de influência ou interferência nos Estados Unidos nas eleições brasileiras deste ano. O documento reservado alerta ainda para uma tendência de escalada da pressão estadunidense sobre o Brasil. O relatório foi encaminhado no fim de agosto à Presidência da República, ao Tribunal Superior Eleitoral, né? E o ministro e também ao Ministério da Justiça. As informações foram divulgadas neste final de semana pelo jornal Folha de São Paulo e confirmada pela TV Brasil, da empresa Brasil de Comunicações, a EBC. Segundo a publicação, a inteligência brasileira classifica a possibilidade de interferência externa com um nível de criticidade, entre aspas, contextualiza também o problema, dizendo que, abre aspas, a reafirmação da hegemonia dos Estados Unidos na América Latina, fecha aspas, é prioridade do segundo governo do presidente norte-americano Donald Trump. O objetivo é afastar rivais dos Estados Unidos, como China e os aditivos, né, a estratégicos, riquezas naturais e infraestruturas na região.
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3: 8:11 agora, 8:11. A Rússia sofreu ontem um ataque em larga escala de drones ucranianos e que o governo considerou uma tentativa de perturbar as eleições parlamentares, que devem reforçar o controle do poder pelo Kremlin após 4 anos e meio de guerra na Ucrânia. Ninguém duvida da vitória do partido Rússia Unida, do presidente, né, Vladimir Putin, que triunfou em todas as eleições legislativas no país desde 2003. Todas as legendas rivais apoiam as políticas de Putin e a ofensiva na Ucrânia. O único partido contrário à guerra é o Yabloko. Foi excluído da votação há poucas semanas pelo Supremo Tribunal. Mas estas são as principais eleições legislativas desde o início da campanha militar na Ucrânia em 2022 e podem oferecer pistas sobre a opinião dos russos a respeito do pior conflito na Europa desde a Segunda Guerra Mundial.
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3: São exatamente 8:12 agora, 8:12 no nosso Casa Notícias. Nesta manhã, para você que nos acompanha nesta manhã de segunda-feira, é muito bom saber que você está aí acompanhando a nossa programação. Seja bem-vindo, seja bem-vinda aqui à nossa Casa FM. Este é o seu, é o meu, é o nosso Casa Notícias. 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
3: São exatamente 8 horas mais 15 minutos agora, 8 horas mais 15 minutos aqui no nosso Casa Notícias nesta manhã, trazendo as principais informações do dia para você que está aí ouvindo a nossa programação, né? Trazendo as principais informações nacionais. O ministro Alexandre de Moraes, do Supremo Tribunal Federal, participou de um evento de um grupo empresarial no Rio de Janeiro no dia 22 de agosto do ano passado, mesmo dia em que foi filmado ao lado da esposa Viviane Barque, desembarcando no aeroporto Santos Dumont de um jatinho operado pela empresa Aviation, empresa que tinha o ex-banqueiro Daniel Porcaro como sócio. Naquele dia, a Moraes estava entre os participantes do evento realizado no Hotel Fairmont, em Copacabana. A programação oficial previa uma conferência de encerramento do ministro entre as 17h15 e 17h45, com o tema O Brasil de Hoje e o Brasil de Amanhã. À noite, Moraes também apareceu entre os convidados de uma confraternização ligada ao encontro, realizado no Palácio das Laranjeiras. Imagens mostram o ministro na plateia durante o momento em que o então governador do Rio de Janeiro, Cláudio Castro, cantou Evidências. 8 horas mais 16 minutos aqui no nosso Casa Notícias nesta manhã de segunda-feira, trazendo também o ministro Flávio Dino do Supremo Tribunal Federal, determinou ontem que o governo federal promova a avaliação técnica e a repreciação das regras normativas da Comissão de Valores Mobiliários, o órgão responsável pela fiscalização do mercado de capitais. O prazo para cumprimento da decisão é de 90 dias. A CVM é uma autarquia federal que regula, fiscaliza e desenvolve o mercado de capitais no país. A decisão foi proferida na ação da qual Dino já determinou que a União elabore um plano emergencial para reestruturar o trabalho de fiscalização da comissão. Na nova decisão, Dino citou falhas apontadas pela Transparência Internacional, que enviou ao Supremo informações que mostram fragilidades nos controles internos da CVM, o que podem comprometer a independência funcional do órgão.
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3: São exatamente 8 horas mais 17 minutos agora, 8 horas mais 17 minutos aqui no nosso Casa Notícias nesta segunda-feira. 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Olha, a Petrobras informou em nota que as atividades na margem equatorial estão em fase de pesquisa exploratória e que estudos realizados não identificaram impactos socioambientais diretos sobre as comunidades ou terras indígenas em razão da atividade no bloco na bacia da Foz do Amazonas. O Ministério Público Federal pediu ao Tribunal Regional Federal da Primeira Região a suspensão imediata da licença de perfuração de petróleo concedida à estatal para o bloco, que fica na margem equatorial. A Petrobras anunciou em 14 de agosto a descoberta de petróleo de boa qualidade no poço de Morfo. No recurso, né, apresentado na última quinta-feira, o Ministério Público Federal afirma que 17 municípios do Pará estão na área de influência do empreendimento, com embarcações saindo de Porto de Belém e cruzando rotas tradicionais de grande sensibilidade ambiental, onde famílias indígenas, quilombolas e pescadores artesanais relatam prejuízos, como redes destruídas, peixes afugentados e risco de acidentes. O Ministério Público Federal pede a suspensão das atividades até que uma consulta prévia seja feita a todas as comunidades tradicionais da costa do Pará, além da realização de estudos pesqueiros, né, na apresentação de um plano de compensação e da redelimitação de área da influência. 8:21 aqui na nossa programação, 8:21 aqui no nosso Casa Notícias, trazendo as informações também com João Vitor aqui no nosso Casa Notícias nessa segunda-feira. Vamos acompanhar as informações a partir de agora na nossa manhã.
17: 7 em cada 10 brasileiros que acreditam ter tido algum direito desrespeitado enfrentam dificuldades para encontrar informações sobre os próprios direitos ou sobre processos judiciais. O dado é de uma pesquisa da Ipsos encomendada pelo Jus Brasil, plataforma de inteligência jurídica. Entre os entrevistados, 49% consideram difícil encontrar essas informações e 21% dizem que a tarefa é muito difícil. Quem analisa o resultado é Yasmin Lantier, especialista em produtos jurídicos no Jus Brasil.
18: O que mais chama atenção é que essa dificuldade, ela aparece justamente no momento em que a pessoa, ela precisa entender o que aconteceu e ela tem que avaliar como agir. Isso mostra que ainda existe um desafio extremamente importante de tornar o conhecimento jurídico mais acessível e compreensível. E para o Jus Brasil, esse é um ponto central. A gente quer aproximar as pessoas da informação jurídica de uma forma mais clara, para que elas consigam compreender melhor a situação que elas estão vivendo e avaliar seus próximos passos.
17: A falta de informação pode ter consequências práticas. Segundo a pesquisa, 6 em cada 10 entrevistados acreditam que já deixaram de obter algum direito ou benefício por não saber o que fazer. O levantamento também mostra que essa dificuldade aparece entre pessoas de diferentes perfis, inclusive entre brasileiros de maior renda e escolaridade.
18: Esse é um dos achados mais importantes do estudo, porque ele mostra que a dificuldade de encontrar informação jurídica, ela não está concentrada em um único perfil da população. Embora ela seja mais intensa entre pessoas com menor escolaridade, nem mesmo nos grupos de maior escolaridade ou renda, o acesso à informação é majoritariamente percebido como fácil. E isso reforça que estamos falando de um desafio mais amplo, relacionado também à complexidade da linguagem e das informações jurídicas.
17: Outro dado chama a atenção. Entre os entrevistados que passaram por uma situação de possível violação de direitos, 27% tem uma questão legal ou processo que ainda não foi iniciado. Outros 13% não sabem informar a situação atual. Produção e reportagem, João Vitor dos Santos.
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9: 8:27, agora 8:27 nesta segunda-feira, dia 21 de setembro. Você muito bem informado do que acontece no nosso país, no mundo e também, é claro, agora é hora do nosso estado, né? Trazendo as principais informações do estado para você também. Deltan Dallagnol, do Partido Novo, candidato ao Senado pelo Paraná, criticou ontem, né, a decisão do ministro Floriano de Azevedo Marques, do Tribunal Superior Eleitoral, que suspendeu seus atos de campanha. Abre aspas. A lei não pode mudar conforme o nome que está diante dela, fecha aspas, afirmou o ex-procurador da República. A decisão foi tomada em caráter liminar no sábado e também impede que Dallagnol de receber e utilizar recursos dos fundos eleitoral e partidário, veicular propaganda eleitoral gratuita no rádio e também na televisão, participar de debates e praticar outros atos de campanha enquanto o recurso contra o registro da sua candidatura é analisado. O caso ainda será submetido, né, pelo plenário do TSE. A medida atende um pedido da Coligação Paraná para Todos e da Federação Brasil da Esperança, que recorrem contra a decisão do Tribunal Regional Eleitoral do Paraná, que havia permitido a participação de Dallagnol na Justiça.
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0: 8:30 agora. Olha, o Paraná tem mais de 711 mil alunos estudando, né? Mais de uma centena de instituições de ensino superior, é isso mesmo, por todo o estado. É que o revelam os dados da 16ª edição do Mapa do Ensino Superior do Brasil, divulgado anualmente pelo Instituto Semesp, né? Conforme o levantamento, o sistema ainda voltou a crescer em 2023 e 2024, inclusive com uma retomada do crescimento das matrículas em cursos presenciais. A educação à distância, né? Ou seja, o EAD, no entanto, torna-se cada vez mais dominante, né? Conforme o levantamento, as ISs no Paraná reúnem um total de 711.466 matrículas. A rede privada é responsável pela maior parte dos alunos, 81,2% do total, o que se explica principalmente pela força das particulares no EAD, onde a rede privada concentra 97,9% das matrículas, né? Nos cursos presenciais, esse percentual é de 59,5%. Ao todo, são 310.203 matrículas em cursos presenciais, 43,6% do total, com 157 instituições ofertando esse tipo de ensino. E os cursos de EAD, por sua vez, têm 410.263 matrículas, sendo assim 56,4% em 190 IES. No primeiro presencial, o crescimento foi de 1,1% no número de estudantes em relação ao ano anterior, 3.364 a mais do que em 2023. No segundo, o EAD, essa alta já foi de 5,3%, 20.348 a mais do que no ano anterior. Todas essas informações, né, sobre este assunto, você pode encontrar também no nosso casafm.com.br. Você pode digitar lá e ter essas informações por completo no nosso casafm.com.br.
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0: Agora 8:32 no nosso Casa Notícias. 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
0: Agora 8:34 no nosso Casa Notícias nesta manhã, trazendo as principais informações do dia e como todo dia, né, nós temos aqui a nossa conversa, aquele bate-papo e, é claro, informações para você, ouvinte da nossa Casa FM. Hoje eu estou aqui mais uma vez com o Roberto, ele que é o presidente da APAE aqui de Bandeirantes, e tem um assunto que até esses dias atrás, ontem, Roberto, estava pensando nisso que eu acabei de falar aqui, né? Nossa, um tempo atrás o Roberto foi lá na rádio falar da bacalhoada, quase que não sai a bacalhoada, você viu, né? E, nossa, vai demorar para chegar, rapaz, já é essa semana, né? Bom dia!
2: Bom dia, Lúcio, bom dia, ouvintes da Rádio Casa, e é isso aí mesmo, passa rapidinho, né? A gente começou a discutir o assunto da bacalhoada, vamos fazer, não vamos fazer, e aquela obrigação que a gente tem com toda a sociedade, né? Apesar das dificuldades, é um evento importante que já faz parte aí da cultura aqui do nosso município, né?
0: Sem dúvida.
2: Então, e já chegou mesmo, como você falou, chegou rapidinho, é sábado agora, né? Dia 26, aqui na SEB. Nós vamos estar aí na 22ª Bacalhoada em prol da Paz de Bandeirantes. É um prato tradicional da colônia portuguesa e um prato muito saboroso. Para quem não conhece, né? Eu acho que é uma boa oportunidade de conhecer, e para quem já conhece, trazer boas lembranças, né? Boas memórias aí, porque a comida é isso, né?
0: Sim.
2: Quando a gente está ali saboreando, a gente traz recordações de pessoas que passaram com a gente, de momentos agradáveis. E é a vida, né? A gente também acho que come mais para viver do que...
0: Vive para comer. É. Não, vive para comer do que compra viver.
2: Exatamente. Então, assim, faz parte da nossa vida, né? Então vamos saborear, vamos curtir. E no caso aí, a bacalhoada, ela tem um valor diferente, né? Então tem um significado diferente, que é o quê? Em prol da Paz de Bandeirantes. Então, nós já discutimos outras vezes aqui todo o trabalho que a Paz faz em prol da pessoa com deficiência intelectual e múltipla. Não é um trabalho fácil, apesar de ser um trabalho bom, um trabalho gostoso, um trabalho que a gente faz com amor, mas ele demanda recurso, e para recurso tem que correr atrás, né? Então nós estamos correndo atrás aí, fazendo esse evento para angariar aí valores para a Paz de Bandeirantes. Então declaro que no dia vamos ter um leilão, vai ter rifa também. Então quem quiser participar, é uma oportunidade. Quem gosta de ajudar, é um momento. Quem gosta de aí fazer sua ação de solidariedade, é uma oportunidade boa para uma causa nobre.
0: Sem dúvida alguma. E muitas pessoas, Roberto, vê, né? Até esse final de semana eu estava conversando com algumas pessoas, e essas pessoas falam assim: nossa, mas a gente vê ações, né? Foi na hora que eu lembrei de trazer você aqui para a gente falar um pouquinho sobre isso. Até porque o pessoal sempre comentava: nossa, você vê nas cidades grandes, tem aí encontros, né, de empresários para ajudar tal entidade, ajudar tal entidade, as pessoas se reúnem para fazer essa benfeitoria, né? E eu lembrei, falei: nossa, mas semana agora vai acontecer a bacalhoada da Paz. Mas como assim? Aí que se deram conta que a bacalhoada, além de você estar ali saboreando um prato delicioso, você pode também colaborar de uma forma ou de outra com a Paz, né?
2: Sim, claro.
0: E é voltado para isso, né?
2: Com certeza. Então, é um prato muito saboroso, é um prato caro, por isso que o jantar é um pouquinho caro, né?
0: Sim, não é tão... Mas não é arroz e feijão, né?
2: Não. Mas a gente tem tido algumas doações aí, então tem que agradecer, né, a todos os nossos patrocinadores que participaram até agora da causa aí e contribuíram para que o evento pudesse já começar com um custo menor. Uhum. Então, que se a gente fosse sair sozinho, realmente teria que ser maior o valor do ingresso, e a gente nem garante que daria para ter uma certa lucratividade. Então, com os apoios aí desses empresários, né, do município aqui, então isso tem feito com que o evento pudesse acontecer. Então, já agora com os custos reduzidos, a gente vai aí, nós estamos aí com 250 ingressos vendidos, né? E a gente tem um limite aí para 400 ingressos, então tem um tanto bom de ingresso ainda à disposição. Mas já está indo aí com uma certa folga, né, financeira, que é o que a gente está buscando para a escola. E depois a gente vem ali com o leilão, né? Então recebemos algumas doações.
0: Eu vi um chapéu também, achei interessantíssimo aquilo.
2: Então, assim, nós recebemos um chapéu, recebemos bola, recebemos camiseta, dentre outros presentes aí autografados de artistas aí, que eu acho que vai favorecer, né, ali para quem gosta, né, de contribuir e quer levar ali um mimo.
0: Uma recordação do dia.
2: Uma recordação, né, boa do dia, né? Uma recordação de alguém que ele é fã. Eu acho que é uma oportunidade bacana aí, né? Um time que ele torce. Então vai estar bem legal. A noite promete. Eu acho que as meninas lá da escola estão fazendo todo um preparativo, todo um cuidado para que tudo dê certo, né? Então muita gente acha: a bacalhoada. Não, a bacalhoada ela é feita de detalhes mesmo, sim, né? Então tem todo um cuidado. Tem o pessoal que faz o doce caseiro. Então escolhe ali o fruto para poder fazer o doce caseiro. É escolhido o bacalhau na hora que vai separar, qual que vai servir para fazer ali o... Então, é todo um cuidado.
0: Todo um preparativo em cima
2: Exatamente.
0: disso, né? Então, não é só chegar e fazer, né?
2: Não. E nós temos mais de 100 pessoas envolvidas.
0: Olha que coisa.
2: Né? Pra, e cada um com a sua ação. Então, aquilo que ele faz bem, tal ação, ele vai lá e faz com todo o carinho e cuidado para que aquilo saia da melhor forma possível, para que os nossos convidados, nossos patrocinadores ali, as pessoas que estão contribuindo, sejam bem recebidas e saiam dali felizes, né? Eu acho que é um momento bacana mesmo.
0: E além de você estar naquele momento ali saboreando aquele bacalhau, aquele momento ali é importante, né? Você está com ver uma pessoa que faz tempo que você não vê, conversa, troca ali. Muitas vezes nesse momento você faz um negócio.
2: Sim.
0: Né? Se você vai ter com outros empresários ali, uma ótima opção também, né?
2: Claro, com certeza.
0: Quem não é visto não é lembrado.
2: Exatamente. Mas é um momento de confraternização. Então, assim, é um momento em que as pessoas estão em paz.
0: Sim.
2: Né? Então, é um ambiente super agradável, não é um ambiente de baixaria, de...
0: Longe muita, disso, muito, né?
2: Longe disso, de bebida, de nada disso. É um momento, assim, realmente de confraternização, um ambiente familiar e também de negócios, é claro, né? Então, é claro que nós vamos ter a presença de vários... empresários ali que podem trocar figurinhas,
0: sim,
2: né?
0: Sim, e eu acho que toda oportunidade é bem-vinda, né?
2: Claro,
0: independente disso. E é uma causa muito nobre, né?
2: A gente, com certeza.
0: Que é o principal fato dessa bacalhoada. Além de você ter aí e saborear esse bacalhau, passar momentos ali agradáveis com sua família, com seus amigos, você está revertendo isso para a Pai de Bandeirantes, né?
2: Com certeza. Quando você faz essa reversão aí, o retorno individual é muito grande. Então, quando você contribui para alguém que precisa, a sensação pessoal de cada um é boa, é muito boa e é grande.
0: E tem dentro dessa expectativa, Roberto, já tem aí uma, digamos assim, uma, o que vai ser revertido tudo isso? A gente sabe que o trabalho ali na PAI não para, é um trabalho que não cessa nunca, cada dia uma melhoria, cada dia uma novidade que é preparada, mas já está aí tendo uma necessidade já direta com esse fato?
2: Na verdade, assim, já é protocolo nosso que o valor arrecadado da bacalhoada, a gente coloca realmente ali no custo diário da APAI, né? Por exemplo, com o pagamento dos técnicos, né?
0: Uhum.
2: E 13º, férias. Então, que é um valor que não vem, porque a gente recebe para manutenção do pessoal, dos técnicos, do SUS, né? Então, e o valor, ele é apenas do que a gente gasta com a folha mensal. Então, falta para 13º, férias e dentre outras reposições, né? Então, é muito bem-vindo esse valor, né? O técnico, para quem não tá me entendendo, seria a fonoaudiologia, psicologia, né? A hidroterapia. Então, esse serviço de saúde que nós fazemos dentro da escola, ele é limitado o recurso que vem. E a gente até nem espera o que vai acontecer, né? Porque os nossos alunos todos têm problemas de saúde, né? Então, muitas vezes a gente precisa intervir até com medicação, né? Então...
0: E sua pai também colabora? Ou...
2: Sim, nós temos alunos, que todos os nossos alunos tomam medicamento, né?
0: Sim.
2: Então, a gente às vezes precisa contribuir para aquele um que não conseguiu do SUS, que não conseguiu comprar, quando falta, porque a gente tem uma reserva dentro da instituição, porque o aluno toma dentro do horário de que ele está na escola, né? Então, se faltar, a gente tem lá a receita, já tem, segue o atendimento desse aluno, então a gente precisa ali fazer a acolhida, então tem que estar à disposição ali.
0: Olha, são fatos que muitas vezes, gente, as pessoas que estão fora, Roberto, como você bem sincero, sim, como eu agora, não sabia dessa, vamos supor, tem os técnicos, né? A gente sabe disso, o trabalho ali é fenomenal, mas desse a mais, esse plus aí, a gente acaba descobrindo em conversas como, sim, essas, né?
2: E é um serviço, assim, a gente faz essa ação social, esse serviço de saúde, né? E o serviço pedagógico também, que é da educação. Ele é mantido pela SEED, né? Vem tudo certinho, material. Esse ano veio uniforme, coisa, uhum, que nunca tinha vindo, né? Nós tivemos, acho que o ano passado, o município tinha contribuído com o uniforme. Esse ano foi o estado que contribuiu com o uniforme. Então, assim, tá bem bacana na parte pedagógica, mas essa questão de saúde mesmo, da ação social, ainda falta esse complemento que a gente tem que correr atrás, né? A escola tem que se virar e arrumar recurso.
0: Uhum.
2: E a bacalhoada é uma das formas que a gente encontra para é que trazer recursos para a escola.
0: É, digamos assim, né? A gente nunca pode esperar acontecer, ou seja, faltar.
2: Sim.
0: Né? Como vocês, como gestores ali, tem que correr atrás, porque não para, né? As exigências vão acontecendo dia a dia, dia após dia, né?
2: É, a parte de Bandeirantes, desde que eu participo da instituição, eu já cheguei...
0: Já tem quanto tempo ali, Roberto?
2: Que eu estou na instituição, deve ter mais de... Tem mais de 15 anos.
0: Olha que coisa.
2: Mas assim, ó, desde que eu cheguei lá, a instituição já me acolheu, uma casa organizada, uma casa funcional.
0: Uhum.
2: E a gente tem procurado contribuir da mesma forma. Então assim, um local onde a gente, todos ali que trabalham são honestos, gostam de cumprir com prazos, são pessoas organizadas e quem chega acaba engrenando nesse sistema que já está funcionando.
0: Uhum.
2: Né? Então assim... É uma instituição completamente limpa, organizada e que assume os seus compromissos, né? Então, assim, se a gente tem que pagar um boleto dia 10, a gente resolve o dinheiro e paga e tudo funciona muito bem, né? Se a gente precisa trazer um material, um equipamento para a escola funcionar até dia 20, dia 15 está lá com tranquilidade. Então, assim, é uma instituição bem organizada. Assim, tem que dar parabéns para todo o pessoal da secretaria, da diretoria, que trabalha dessa forma com a escola. É por isso que, assim, para que os próximos investimentos, assim, final do ano, começo do ano que vem, nós estamos correndo atrás, que é a bacalhoada.
0: Uhum.
2: Entendeu?
0: Ou seja, aquilo que vai acontecer já está se prevenindo agora, isso. Como você está destacando aqui. Né?
2: Exatamente. Então a escola tem todo esse cuidado. Né? Um ambiente que até, para a gente que se envolve, é bom, porque a gente acaba, assim... criando uma rotina mais organizada, mais funcional.
0: Sem dúvida alguma, porque muitas vezes a gente se depara, né, com, não estou dizendo que é 100% disso tudo, mas com algumas questões complicadas, né? Quando vai para o lado público, vai o negócio uma coisa ou outra, é bem difícil, é bem complicado, por isso que vocês já estão pensando no amanhã.
2: Sim, exatamente. A gente precisa pensar no amanhã.
0: Uhum. E dentro também, Roberto, disso tudo, a gente sabe das necessidades que a PAI tem, né? A gente vê as novidades que vem surgindo, vem coisas novas por aí, vem coisas para melhoria, né, dos alunos, enfim. Cada dia a PAI não para, né?
2: Não para, exatamente. E nós estamos recebendo aí agora a van adaptada, né?
0: Uhum.
2: Que vai ser muito útil, porque a gente tem, às vezes, alguns alunos que acabam perdendo essas atividades extras, né? Que precisa vir fora do horário. Né? E agora nós vamos batalhar pela sala multissensorial.
0: Uhum.
2: Então, saindo agora da bacalhoada, já começa outro projeto. Então, assim que a gente encerrar ali todo, né, toda a situação da bacalhoada, pagar quem tem que pagar e fazer...
0: Dar o fim,
2: opa, recebeu, deu certo, esse é o valor que arrecadou. Tranquilo, assim que a gente encerrar ali a questão da bacalhoada, nós já voltamos de novo ali, que já... estávamos trabalhando, né, na sala multissensorial.
0: É, até então a gente havia conversado aqui na rádio, sim, né, com o deputado, sim.
2: Enfim. Isso, exatamente.
0: Aqui,
2: até nem citei para não...
0: Sim, né, a gente veio aqui, não vou falar o nome, né, mas veio aqui na rádio, a gente estava... Foi até uma surpresa para mim na hora ali, eu acho que acredito que você já estava sabendo, né?
2: Para mim também foi uma surpresa.
0: Foi uma surpresa, olha que bacana. E nesse fruto aí de uma conversa tem essa possibilidade... que vá o quanto antes isso saia, né, para melhoria dos próprios alunos, né?
2: Eu acho assim, ó, a escola hoje ela está bem equipada, é o que eu te falei, desde que a gente conheceu a escola até hoje, mudou.
0: Uhum.
2: E ela muda com muita frequência, né? Muda para melhor. Estão sempre buscando tecnologias e novas ações na área da educação e da saúde para a melhoria dos nossos atendidos. E agora tem essa proposta, sala multissensorial, que também assim, traz um retorno melhor, né? Mais rápido, mais efetivo, mais eficaz. Então, por que não? Né?
0: Uhum.
2: Por que não colocar isso para acontecer dentro da escola?
0: Para quem está nos ouvindo agora, também nos assistindo, Roberto, o que seria essa sala multissensorial? Só para que a comunidade, de uma forma geral, fale, opa, isso é importante, isso é legal, isso vai ajudar. O que seria isso tudo?
2: Então, na verdade, assim, ó, são vários equipamentos para trazer, melhorar essa questão da sensibilidade, melhorar a questão do entendimento e colocar... Mas eu vou precisar trazer aqui a Sônia para ela explicar melhor para a gente, porque ela tem todo um estudo em cima dessa sala multissensorial.
0: Não é tão simples assim.
2: Não, né? É tão simples assim. Eu iria pecar aqui tentar explicar para você toda a parte pedagógica envolvida dentro dessa sala multissensorial.
0: Sim, sem dúvida.
2: Né? Porque também não é a minha área específica na educação, né, na parte da pedagogia. Apesar de eu trabalhar como professor no curso técnico de enfermagem, minha formação é enfermagem. Mas assim, ó, essa sala multi, ela vai trazer esse resultado mais pontual, mais específico nas várias sensibilidades do nosso aluno, né? Uhum. A gente sabe que para essa pessoa com essas deficiências múltiplas, elas também têm sensações diferentes, ela também tem entendimento diferente, que a gente precisa encontrar para poder
0: trabalhar isso tudo.
2: Trabalhar tudo isso aí para desenvolver essas habilidades, uhum. essa autonomia, que a gente lembra que a gente discutiu, sim. na outra vez, né? A questão de dar autonomia para a pessoa com deficiência. Esse é um dos objetivos, tá?
0: E também. Pois não, Roberto?
2: Não, tranquilo, mas eu vou trazer a Sônia aqui para a gente poder falar um pouquinho mais específico da sala, sim, multissensorial,
0: será um prazer,
2: porque eu acho que é muito importante que as pessoas entendam esse trabalho, compreendam e dê o devido valor, uhum. né? Para que juntos a gente possa conseguir trazer isso para o município de Bandeirantes.
0: Com toda certeza. E dentro da APAE hoje, além dessa possível vinda, né, dessa sala multissensorial, quais são as melhorias que a APAE já está disponível? A gente sabe que tem a piscina, a casa, tem a ecoterapia, tem outras... Ou seja, quais são aí as benfeitorias que a APAE já disponibiliza para os seus...
2: Então, é assim, ó, na verdade, manter essa ecoterapia, a hidroterapia, como você
0: hidroterapia,
2: falou.
0: Hidroterapia, verdade. Né? Eu falei piscina, né? Olha que coisa.
2: É um desafio, mas ela traz um resultado muito próximo ali da ecoterapia. Uhum. Nós vamos ter alunos que não se adaptam à ecoterapia ou não podem fazer a ecoterapia, por exemplo, se ele tiver um problema na coluna, né? E nós vamos ter alunos que não se adaptam à hidroterapia e precisam da ecoterapia. Então, são duas terapias fantásticas, que elas trazem um resultado...
0: Parecidas, porém diferentes.
2: Isso, completamente diferente, mas que são parecidas na sua funcionalidade. Uhum. Né? Então, assim, o aluno melhora no cognitivo, melhora no seu desenvolvimento, na sua aceitação. É muito positivo, né? Então, até eu me lembro, não esqueço disso, quando estávamos discutindo sobre lá atrás, né? Antes de ter a ecoterapia, até a menina falou assim, um aluno que baba, né? Que ele tem uma deficiência, não consegue segurar, né? E em cima do cavalo, ele não baba, né? O aluno que tem dificuldade na fala, ele começa a falar depois que ele começa a praticar. Então, assim, são vários benefícios, né? Isso também na hidroterapia faz, né? E manter esses dois segmentos aí são terapias muito caras mesmo, né? Então, e assim, a piscina a gente... com frequência, coloca equipamento novo, porque na verdade são atividades dentro da, sim. piscina, né? Então a gente está sempre buscando ali novos joguinhos, novos aparelhos, acessórios que ajudam a fazer com que a hidroterapia funcione. Dentre as outras atividades, na verdade, hoje a APAE está bem equipada em relação a esses jogos, né? A esses acessórios que fazem todas as terapias funcionar. A nossa sala de fisioterapia também muito equipada, né? Então, assim, o que tem de novo, as meninas vão lá, estudam, verificam se tá, realmente vai trazer um benefício para o nosso atendido, e a gente tenta correr atrás e conseguir. Uhum. E temos conseguido. São vários equipamentos que hoje a sala de fisioterapia possui. Então, vou falar para você que é difícil ter uma fisioterapia com a quantidade...
0: E mais completa, né?
2: E com a beleza que a nossa fisioterapia tem. Tá, ela é muito boa mesmo. Uhum. São salas, não é uma só, né? São três salas muito bem equipadas e muito bonitas, né? O que convida o aluno a participar da atividade, né? Então, uhum. isso é muito positivo, né? Porque você também não pode ter um ambiente pesado onde a pessoa não tem vontade de fazer, né?
0: Perfeito.
2: Então, a APAE está muito cuidada, né? Assim, temos os jardins, a parte da estufa, né? Onde a gente trabalha com flores... Uhum. da horta, que a gente trabalha com a horticultura, né? Então, tudo isso traz esse benefício, essa acolhida para o aluno e essa vontade nele de querer fazer essa atividade aí.
0: E outro detalhe também, Roberto, a gente convida, né, a comunidade para dar uma passadinha na APAE, conhecer. Sim. Muitas vezes a gente fala, e nada melhor do que poder ver, né? Visualizar, se deslumbrar, propriamente dito, com tudo isso, né?
2: A APAE está de portas abertas para receber a comunidade, a gente já convidou outras vezes, né? A gente só precisa agendar, porque é um ambiente que tem,
0: né?
2: tem
0: sua rotina. Chegar lá, né?
2: Como eu acabei de falar, um ambiente muito bem organizado, né? Então, se ele é um ambiente organizado, tem uma rotina organizada, né? Uhum. Então, precisa agendar para a gente ter essa acolhida aí, mas será muito bem-vindo, né? E mais uma vez, lembrando então que a Bacalhoada acontece dia 26, sábado agora, né? A 22ª Bacalhoada em prol da Paz de Bandeirantes. Toda a comunidade está convidada, né? Os empresários que quiserem ainda participar como patrocinador, fica aberto o convite aí.
0: E só entrar em contato com a PAI, né?
2: Só entrar em contato com a PAI, né? Que vai dar tudo certo. Eu acho que é um momento que vai favorecer aí a toda a comunidade.
0: Uhum. Então, portanto, para a gente estar finalizando aí, eu sei que o Roberto já está até olhando o relógio devido ao horário, mas eu quero agradecer aqui, Roberto, a sua presença, convidar você de Bandeirantes, você da nossa região que está nos ouvindo, nos assistindo também, a participar deste evento, né? Pode entrar em contato com a PAI, em contato com todos aqueles que estão envolvidos nisso tudo, para colaborar, para ajudar, para participar, ir lá, porque, olha, vai ser diferente, vai ser muito bacana, né, Roberto?
2: Exatamente, vai ser um momento muito bom e eu acho que é favorável para a comunidade.
0: Com toda certeza. Roberto, obrigado pela vinda e, mais uma vez, colocamos a nossa Casa FM à disposição.
2: Agradeço.
0: São exatamente 8:56 agora na nossa manhã, 8:56. Obrigado, Roberto. Com toda certeza, fique à vontade. 8:56 na nossa manhã, a gente vai ficando por aqui também, mas antes, deixa eu ver aqui como que está as ocorrências policiais das últimas 72 horas, né? Tendo em vista aí as ocorrências, tudo que aconteceu dentro, né? Da segunda companhia, também do 18º Batalhão. Deixa eu ver como que está as ocorrências aqui para que nós possamos trazer para você, amigo ouvinte da nossa Casa FM, nesta manhã, né? São exatamente 8:57 agora, 8:57 dentro do nosso Casa Notícias, aqui na nossa programação da nossa Casa FM, trazendo sempre, né, as principais informações do dia para você aqui na nossa programação, para você que está aí acompanhando a nossa Casa FM nesta manhã de segunda-feira.
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0: Olha, as ocorrências policiais das últimas 72 horas, tivemos também Bandeirantes, lesão corporal, né? Olha, na Avenida Comendador Luiz Meneghel, a equipe policial militar foi acionada para deslocar até a Santa Casa, onde o masculino havia dado entrada vítima de agressões físicas. No local, em contato com a vítima de 36 anos, relatou que estava dormindo na sua casa e um amigo, por volta das 6:30 da manhã, dois masculinos e o agrediram com chutes, socos e pauladas. E em seguida, furtaram seu aparelho celular e evadindo do local. Duas das agressões, né, resultaram em hematomas na área dos olhos e um corte na região da cabeça. Diante dos fatos, com qualificação dos autores, né, a equipe da policial deslocou até a residência citada pela vítima. No local, foram abordados suspeitos em revista pessoal, nada de ilícito foi encontrado. Indagados, ambos negaram os fatos e não autorizaram a entrada da equipe para a vistoria no imóvel, para localizar o celular da vítima. Foi dado voz de prisão aos dois masculinos e encaminhados para a Delegacia de Polícia Civil para demais providências. Então, portanto, esse caso, né, aqui em Bandeirantes, no dia 19, né, portanto, às 8:23, às 6:30 da manhã, o fato ocorreu, né, e a ocorrência foi registrada às 8:23 também, né? São 8:59 aqui na nossa manhã, 8:59, a ocorrência de relevância dentro da 2ª Companhia e também do 18º Batalhão para Bandeirantes na nossa região, né? A gente vai ficando por aqui, prometendo voltar amanhã a partir da

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0: 9:06 agora. Bom dia, bom dia, bom dia! Bom dia! Alô, alô, Bandeirante!
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0: E aí, tudo bem? Tudo ótimo? Como está a sua manhã, hein? Espero que excelentemente bem. Para você que nos ouve, para você que nos assiste, vamos juntos aqui nas ondas da nossa Casa FM. A partir de agora, Lúcio Escalada com você e para você, bom dia! Vamos juntinhos nas ondas da nossa 87.7, tá? Fique à vontade, manda seu alô, interage comigo, é muito bom saber que você tá aí do outro lado do rádio, acompanhando a nossa manhã, fazendo a nossa Casa FM do seu jeito!
2: Bom dia, dona de casa!
0: Alô, alô, secretária do lar! Alô, trabalhadora!
2: Bom dia, caminhoneira!
0: Alô, alô, motorista,
2: bom
0: taxista!
2: Dia pra você, doutora.
0: Alô, doutora, enfermeiro, enfermeira, galera nas repartições públicas, bom dia! Vamos juntinhos aqui nas ondas da nossa Casa FM. Você pedreiro, carpinteiro, pintor, eletricista, funileiro, mecânico, você servente. Vamos juntinhos onde quer que você esteja, tocando, deixando a gente ir junto com você, tá? É muito bom saber que você tá aí do outro lado, fazendo a nossa Casa FM do jeito que você gosta de ouvir. Então faz o seguinte, ó, a partir de agora...

0: Vamos juntos! Com toda certeza, música nova. Henrique e Juliano, Ana Castela, Volta Só Dessa Vez. Bom dia pra você!
1: Bom dia!
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1: 9:13. Bom dia.

manhã. Bom dia, bom dia, bom dia, bom dia. Deixa eu te fazer feliz aqui nas ondas da nossa 87.7. Fique à vontade, manda aí o seu alô, interage comigo, eu vou com você com toda certeza até o meio-dia, tá? 999-20-4010, 999-20-4010. Manda seu recado, interage com a gente, é muito bom saber que você tá aí acompanhando a nossa manhã, tá? Então manda sua mensagem pra cá, faça a nossa Casa FM do jeito que você gosta de ouvir.

0: Bom dia pra você, bora participar. Vamos juntos, agora é hora de fofoca aí.
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2: A poderosa Anitta não tem papas na língua e mais uma vez deu o que falar. A cantora comentou abertamente sobre sua vida sexual, revelando que está sentindo falta de sexo. E não para por aí. Anitta ainda chocou ao contar que recusou um convite para jantar com ninguém menos que a diva internacional Mariah Carey. Parece que a agenda da nossa Girl from Rio está mais agitada do que nunca. Ou talvez ela esteja apenas sendo seletiva.
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12: Olá, noveleiros! Estamos chegando com os resumos das suas novelas favoritas para essa segunda-feira. E agora o resumo da novela Iludida. Volkan vai à casa de Ásia e a provoca. A médica joga verdade sobre Deren na cara do ex-marido. Ali conta para Volkan que vai tomar café com Ásia e Turgay. Ásia se irrita quando Gonu diz que é a avó de Ali. Volkan leva Deren e a filha ao mesmo local onde Ásia, Ali e Turgay estão. Volkan assedia Ásia e Deren os flagra. Deren tenta explicar para Ásia sua presença na festa de Volkan. E a médica é ríspida com a colega. Volkan faz Mert acreditar que poderá conseguir fechar negócios com pessoas importantes. Volkan convida Deria para jantar com ele e com o diretor do hospital. Celso, que reencontra Neil e deixa a jovem assustada. A garçonete avisa Ásia sobre a aproximação entre o ex-namorado e Volkan. Ásia recebe um buquê de flores artificiais e sai irritada. A médica vai à casa de Volkan devolver o presente e tem uma séria conversa com Deria.
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0: Turma do Pagode. Ah, fica perfeito.

nossa programação. Bacana demais, modão, né? Ficou bom demais, rapaz. Aparecido, o clipe ficou mais bonito ainda, né? Direto lá da Aparecida do Norte. Legal demais a conta. 9:38 da nossa manhã, 9:38. Bom dia pra você. E aí, tudo de bom? Vamos juntos aqui nas ondas do rádio, onde quer que você esteja, em casa, no trabalho, no trânsito, nos levando de carona. Obrigado por nos deixar fazer parte da sua manhã. Vamos juntos aqui, hein? 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Bom dia! Vamos fazer o seguinte, Mundo da Fama. A gente volta já com mais sucesso, com mais alô e, é claro, né, com muita música para você. Não saia daí, não.

0: Olá, amores! Chegando por aqui o segundo 21 de setembro. Estamos juntos, eu e você, você e eu juntinhos aqui pra gente fofocar muito! Isso aí, olha! E pra gente já começar aqui fofocando, deixa eu contar pra vocês todos os peões que estão em A Fazenda 18. Isso mesmo, que já começou semana passada. Então, ó, esse é o nosso segura, peão. O elenco da nova temporada do reality, com Adriane Galisteu no comando e prêmio de 2 milhões em jogo. Gente, vem aqui que eu vou contar quem tá nessa, viu? É na luta pelos 2 milhões. Renata Del Bianco, que é atriz. Adriana Ribeiro, cantora. Caterine Bascoy, influenciadora. Maíra Sharkin, atriz e apresentadora. Também tá o Sérgio Ronjakoff, ator. A Darlene Ferratri, a empresária. Também o Alfredo Amaral, que é empresário. Ariela Carasso, também empresária de eventos. Daniel Ertal, ator e empresário. Fran Almeida, influenciadora. E Stephanie Gomes, também influenciadora. O músico Taíde também tá nessa. Jonatas Faro, artista, nosso querido Jonatas Faro. O Gabriel Torres, apresentador e ator. JP, que é cantor e ator também, né? A modelo Eduarda Brown, isso. O influenciador Mike Leão. A modelo Tina Calamba. Também aí o modelo Ricardo Negro. Tem o médico Lucas Bissoli nessa aí de A Fazenda de novo, hein? A jornalista Mônica Fonseca, o modelo Murilo Dias também vai estar nessa edição de A Fazenda, gente. São eles os 22 participantes desta edição. E olha, nós vamos estar de olho para contar também o que rola por lá, tá? Para você. E é isso, eu volto bem rapidinho trazendo mais fofoquinhas, tá? Então agora você já sabe aí os peões que estão aí no A Fazenda Reality. Mais uma vez, né? Show, show, show. Eu volto já já.
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13: O Grêmio empatou em 0-0 com o Palmeiras neste domingo, na Arena, pela 28ª rodada do Brasileirão, na estreia de Renato Gaúcho em sua quinta passagem pelo clube. Apesar do empate, Renato considerou o resultado como uma vitória pelas circunstâncias. O treinador destacou a força do Palmeiras e o pouco tempo que teve para trabalhar antes da partida. O grande nome do jogo foi o goleiro Everton, que fez pelo menos 8 grandes defesas e garantiu o ponto para o Grêmio. O problema é que o resultado não tirou o tricolor do Z4. Com 29 pontos, o Grêmio está em 17º lugar, 2 pontos atrás do Vasco. Renato afirmou que a equipe terá 10 rodadas para reagir e pretende aproveitar a pausa para a data FIFA para corrigir os problemas do time.
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14: Zé Henrique e Gabriel, hoje eu quero te amar. Bom dia!

0: sua vida.
1: Vamos juntinhos onde quer que você esteja, em casa, no trabalho, no trânsito, nos levando de carona. Bom dia pra você, João Bosco e Vinícius. Música bacana demais, linda, né? 10 horas mais 2 minutos da nossa manhã, 10:02. Deixa eu aproveitar e dar um toque muito bacana para você que tá aí ouvindo a nossa Casa FM. 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

0: de volta e bora pra fofoca. Rodrigo Santoro viralizando em entrevista inusitada. Finjo ser pessoas que não sou. Que história é essa? Rodrigo Santoro viralizou na web após ser entrevistado pelo influenciador Khan durante uma caminhada pelas ruas dos Estados Unidos. O detalhe que chamou a atenção foi que o influenciador não fazia ideia de quem estava diante da câmera, né? E perguntou o que o brasileiro fazia na vida. Bem-humorado, o Rodrigo respondeu: eu finjo ser pessoas que não sou. Só depois, né, o Khan descobriu que estava falando com um ator e quis saber quais produções ele já tinha feito. Aí o Rodrigo citou 300, né, Westworld, Simplesmente Amor, Abril Despedaçado e Carandiru. Ai, só podia ser o Rodrigo Santoro, né, gente? Viralizando a entrevista inusitada. Olha só, finjo ser pessoas que não sou, disse ele. Ai, Rodrigo Santoro maravilhoso. Adoro, Rodrigo. Gente, eu volto rapidinho, tem mais fofocas.
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11: E agora o resumo da novela O Que a Vida Me Roubou. Demétrio e Montserrat visitam Angélica, que pede a Montserrat que José Luiz a visite. E como amigas, avisa que lutará pelo amor de José Luiz. Montserrat se preocupa. Na fazenda Arestiga, Demétrio pede que Amélio deixe sair com Angélica, mas ela o nega. Montserrat pede a Alessandro 200 mil reais para renovar seu guarda-roupa. Demétrio e Adolfo estão felizes, planejando ir para o exterior, mas antes desejam passar uns dias na fazenda Arestiga. Adolfo deseja fazer Maria sua. Joventino pede a José Luiz que se comunique com Loreto em Água Azul. Renato, astuto, sugere que o amigo tenha cuidado. Josefina, chorando, visita Nádia em sua residência e conta de sua desgraça. Mais tarde, Nádia telefona para Montserrat a fim de colocá-la a par do que seu irmão fez. Loreto se encontra com José Luiz às escondidas e se propõe a destruir Alessandro. Vitor e Nádia estão em sua residência.
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12: Jorge Mateus, Gaivota.

0: dia para você que está aí acompanhando a nossa programação. É bom demais ter a sua participação. Olha a previsão do tempo para hoje, Bandeirantes e toda a nossa região. A temperatura fica entre 19 e 31 graus, né? A umidade relativa do ar varia entre 51% e 98%. Uma precipitação acumulada de 6,8 milímetros, com uma probabilidade de ocorrência de chuva de 98% a partir das 17 horas, tá? Segundo o site aqui do CIMEPAR, tá bom? Então, portanto, tem a probabilidade de chuva a partir das 17 horas. O sol nasceu às 6h14, irá se pôr às 18h18, segundo o site do CIMEPAR. O vento na casa de 11 km por hora, com rajadas podendo chegar a 43 km por hora. Nessa segunda-feira, dia 21 de setembro, os termômetros marcam, neste momento, 27 graus.
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16: 10 horas 29 minutos da nossa manhã. Alô, Claudião, bom dia!
17: Bom dia, José Lúcio Escalada. Bom dia, os ouvintes do Instituto Casa FM 87.7. José Lúcio Escalada.
16: Opa!
17: Manda para mim.
16: Mando!
17: Chitão e Choró.
16: Ah!
17: 60 dias apaixonado. Ofereço para todos os ouvintes do Estúdio Casa FM. Ótima segunda-feira abençoada para todos. Que Deus abençoe.
16: Tchau, valeu, tchau. Claudião! Seu pedido é uma ordem, vai acompanhar agora. Ouve aí, ó.

0: Acredito no
1: amor. Tiaguinho, acredito no amor aqui na nossa manhã. Bom dia, bom dia, bom dia. Vamos juntos, onde quer que você esteja. Em casa, no trabalho, no trânsito, nos levando de carona. É muito bom saber que você está aí acompanhando a nossa manhã. Vamos juntos até o meio-dia. Fofoca aí, ouça na nossa programação.
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4: Fiuk, o filho de Fábio Júnior, provou que é um mestre do marketing ao anunciar o retorno da banda Rory durante o que seria seu show solo de despedida. A jogada, que pegou muitos de surpresa, gerou diversas manchetes. Um show que teve um público modesto de apenas 67 pessoas serviu de palco para a grande revelação. Fiuk continuará na música, mas agora novamente como vocalista da Ori, banda da qual fez parte entre 2004 e 2011. Uma reviravolta e tanto na carreira do artista.
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0: E bora pra fofoca! Olha eu aqui de volta, Alex Escobar retorna aos trabalhos na Globo de forma gradual após cirurgia. Pouco mais de um mês após passar por uma cirurgia para retirada de um tumor no tino, Alex Escobar retornou os trabalhos na Globo. O apresentador, diagnosticado com miastenia graves, doença autoimune que afetou a sua fala, voltou de forma gradual e, por enquanto, está nos bastidores gravando locuções para reportagens do Globo Esporte. Após compartilhar o retorno nas redes sociais, Escobar recebeu uma chuva de mensagens de carinho, torcida e votos de uma boa recuperação. E que vozeirão, né? Fica bem, tá bom? Alex Escobar, nós estamos aqui esperando a sua volta total. Beijo no coração. Tem mais? Daqui a pouquinho eu já volto, viu?
1: Então canta junto com a gente 50 vezes.

0: estão doidas aqui na nossa Casa FM. Tudo de bom pra você. Obrigado pelo carinho sempre com a gente. Vamos juntos, tá? E você, é claro, mandando o seu alô, participando, interagindo, fazendo a nossa Casa FM do jeito que você gosta, tá? 999-20-4010. 999-20-4010. Manda seu recado, interage comigo. Eu vou com você, sem dúvida alguma, até o meio-dia, tá? Até o meio-dia te faço companhia aqui nas ondas da nossa Casa FM. 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E melhor, você sabe que aqui na nossa Casa FM, você fazendo aí o seu aniversário, né? 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Então passe lá você também, saboreie aquele lanche e também deixe sua mensagem aqui na nossa Casa FM. 11 horas 4 minutos, a gente vai pro apoio cultural, mas antes tem fofoca aí. 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
2: aí. Um dos casais mais sólidos do meio artístico brasileiro, Thiago Lacerda e Vanessa Lois, anunciou sua separação após 25 anos de união. A notícia pegou muitos fãs de surpresa. O motivo do término não foi detalhado, mas a informação já circula nos principais portais de fofoca. É o fim de uma era para o casal que sempre foi discreto, mas admirado pelo público.
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11: E agora, o resumo da novela por você. Vitor pede mais medicamentos sem prescrição para Alencar. Junqueira e Vanessa armam para tirar Bela do poder e se beijam. Junqueira insiste em passar a noite com Vanessa e ela insiste em fazer o empresário prometer que vai fazer de tudo para tirar Bela da presidência do hospital. A obstetra descobre que Yara colocou Juarez para fora de casa. Margot parabeniza Lucas por seu trabalho na escola. Vitor se sente mal após tomar a medicação dada por Alencar. Vanessa descobre que Peixe está na casa de Gabriel. Próspero disfarça para Melinda seu descontentamento com Clemente. Hanna se incomoda com a pressão de Silvia. Ítalo e Glorinha acompanham a apresentação de dança de Hanna. Zé e Juarez são perseguidos no trânsito por um carro. O feirante salva Zé de ser atingido por um tiro. Tamara, jovem grávida, é baleada. E Nelma pede socorro a Bela.
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12: Mari Fernandes, da nossa manhã. Bom dia!
13: Amor, me diz uma coisa. Você não vai me assumir, não, é?
14: É claro que eu assumo. Se não quer assumir, nós dois.

até o meio-dia, eu e você, você e eu, hein? Agora é hora de Mundo da Fama. Tocando tudo que você gosta de ouvir nas ondas da nossa Casa FM. Vamos juntinhos com muita música, muita coisa legal aqui na nossa manhã. Bom dia, bom dia, bom dia. 11h22 tem Mundo da Fama. Ouça!

Olha, nós por aqui, gente, para falar de Bruno Fagundes, né, que revela: não vejo a hora de voltar. Ele tá longe da TV aberta. Bem, dedicado às novelas verticais, o Bruno Fagundes revelou que tem vontade de voltar à TV e contou como lida com a cobrança por estar longe das novelas. O ator, que esteve em Volta por Cima em 2024, ainda não retornou às produções da TV aberta e destacou que está empenhado em encontrar o papel certo. Na hora certa, o personagem perfeito pra mim vai aparecer, vai acontecer, tá? Não vejo a hora de voltar, disse ele. A gente quer sim, né? Rapidinho, tá? O Bruno Fagundes de volta aí na TV aberta. Quer saber mais?

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8: E por fim, o resumo da novela Quem Ama, Cuida. Ademir e Adriana trocam ameaças. Rosa fica arrasada por Helenice não querer denunciar Tom. Ademir fica tenso quando Adriana pergunta se foi ele quem matou Arthur. Rafael se nega a desfazer o contrato com a floricultura de Elsa a pedido de Pilar. Otoniel diz a Elisa que quer ajudar Francesca. Ademir avisa Ulisses que para reaver metade do dinheiro que Fábia retirou da conta conjunta, ele terá que se divorciar da mulher. Rosa fala com Adriana sobre o documento do pai de Brigitte, que compromete Pilar, e avisa que deve estar na antiga casa da família Brandão. Adriana pede a Liris que encontre o documento do pai de Brigitte. Nancy fica surpresa ao procurar Tiago em sua casa e encontrar Pilar com ele. Tom questiona Lenice ao encontrar Adriana em sua casa.
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9: 11:29. Alô, Demar, tá lá acompanhando a nossa programação, nos levando de carona. É, um forte abraço. Alô, Cuco, bom dia.
10: Bom dia.
9: Galera curtindo a nossa manhã, João Gustavo e Murilo, Maloqueira e Patricinha.

0: Obrigada!
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0: 21 de setembro de 2026, tá? Uma excelente manhã. Deixa eu mandar um forte abraço pro meu amigo Guina. Alô, Guina! Bom dia pra você, tá lá acompanhando a nossa programação também, né? 11 horas mais 40 minutos, eu volto já.
1: O Vasco tá oficialmente fora da zona de rebaixamento do Brasileirão após 11 rodadas consecutivas no Z4. A saída foi confirmada neste domingo, depois do empate em 0-0 entre Grêmio e Palmeiras. Com isso, o Vasco termina a 28ª rodada em 16º lugar com 31 pontos, enquanto o Grêmio fica em 17º com 29. A reação vascaína ganhou força com a chegada do técnico Pedro Emanuel. No sábado, o time goleou o Coritiba por 5-0 em São Januário, somando a segunda vitória consecutiva no Brasileirão. Os gols foram de Colídio, Bruno Duarte, Lescano, Andrés Gomes e Ramon Rique. Agora, o Vasco terá uma pausa durante a data FIFA e volta a jogar em 7 de outubro, contra o Botafogo, pelo Brasileirão. O clube ainda tem um jogo atrasado contra a Chapecoense.
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0: gente! Será que vai? Dessa vez vai? Gabriel Fuentes confirmando teste para a Avenida Brasil 2 e pode ser amante de Carminha. No ar como Adonis em A Nobreza do Amor, Gabriel Fuentes, maravilhoso e 31 anos, já tem planos para 2027. Em conversa com Playviews, o ator confirmou que fez teste para Avenida Brasil 2 para interpretar o personagem que será amante de Adriana Esteves, a inesquecível Carminha. Animado com a possibilidade, ele contou que seria um sonho contracenar com a veterana e estrear na faixa das 9 da Rede Globo. Será que vai ser ele, gente? Ah! A gente fica na torcida. Vamos ver o que é que vai acontecer. A gente volta amanhã fofocando mais por aqui. Beijos no coração. Eu volto, hein? Não esquece não, porque tem fofoca aqui eu também. Tchau, tchau.
1: No mundo da fama. 11 horas mais 46 minutinhos. Galerinha, tô tirando meu timinho de campo, hein? Aquele abraço do tamanho do Brasil.
2: Brasil!
1: Fiquem todos com Deus, tchau, tchau, se cuidem, sejam felizes, Bryan Adams, aqui na nossa manhã, as velhinhas, que continuam dando aquele talentaço legal.

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17: 12 horas e

0: Que coisa linda, meu Deus! Jesus!
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12: Tá ao vivo, hein? Vamos que vamos. Nem perde tempo, já vem na palma, já vem.
13: Gente, gosto muito.
12: Oi.
13: Esse é clima.

0: Tamo junto, tropa! Vocês são bravos demais. Vamos que vamos. Pô, brigadão, paizão. De verdade.
1: Em Bandeirantes, 28 graus.
2: 12 horas e 53 minutos.

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5: Estúdio Casa, 1 hora e 4 minutos.

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Estúdio Casa, 1 hora e 37 minutos.

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0: Fechou também.
1: Tamo junto e misturar é Diego e Vitor Hugo. De propósito.
2: Estúdio Casa, 1 hora e 59 minutos.

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3: 2 e 7. Boa tarde.

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0: Eu vou continuar ferrando com todo mundo, viu?
1: Puxa aí.
0: Um, dois, três, quatro.

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0: Temaço.
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De uma ótima tarde, meus queridos ouvintes, começando o Top Show pra vocês, segundou, com um dia muito bonito, um calorzinho gostoso, e vamos ficar juntos até as 17 horas com música, informação, entretenimento pra todos vocês, viu? Então vocês que estão sintonizados, ligadinhos aqui na Casa FM, sejam muito bem-vindos e estão, né, convidados a participar através das nossas redes sociais. O WhatsApp tá aí, ó, esperando pela sua mensagem, 999204010. 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Bom, gente, hoje a nossa tarde, o nosso Dicas de Saúde, nós vamos falar sobre algumas dicas para evitar dores nas costas, né? E também proteger a coluna. Tem umas dicas básicas aqui, são cuidadinhos necessários que muitas vezes a gente não dá importância, né? Muitas formas de carregar peso, postura, forma de agachar. Então, tudo isso pode afetar a coluna e a gente vai falar sobre isso também na nossa programação. Hoje tem curiosidades. Eu já não preciso falar porque todo mundo sabe muito bem o que significa o dia 21, né? Hoje é o dia da árvore. É, e vamos falar sobre a importância das árvores para a vida no nosso planeta, né? E que sabemos o que anda acontecendo, né? A crise climática está tão extrema, mas o pessoal não tem colaborado muito não, viu? É, o pessoal não tem colaborado não para manter as nossas árvores. E nós vamos falar sobre isso hoje. Não é só curiosidades, não. É um alerta e um grande puxão de orelha para todos vocês, tá bom? Para todos nós. E para encerrar, tem mensagem do dia, mensagem de reflexão. São 15 horas 10 minutos. Vamos com a nossa programação musical. Teremos Paula Fernandes, Lady Gaga com Bruno Mars, Bruno Marrone. Sejam muito bem-vindos, meus amigos. O Top Show está no ar.

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Estamos de volta, são 15 horas e 24 minutos. Você que tá ligadinho aqui na minha, na sua, na nossa Casa FM. Bom, gente, hoje dicas de saúde, já vou adiantando para vocês, eu falei rapidinho no primeiro bloco, mas hoje nós vamos estar falando sobre cuidados para com a nossa coluna. É, tem que tomar cuidado, tem que tomar sérios cuidados. Então, tem algumas dicas pra gente, ó, ficar atento no que a gente faz de errado, o que tem que ser feito de correto, tá bom? Então, ó, prestem bem atenção que hoje o Dicas de Saúde é muito importante, então não deixe de ouvir. 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

E é o seguinte, eu vou aproveitar, vou mandar um abraço pra Dalvinha aqui do IBC, que se eu não mandar um abraço pra Dalvinha, ela vai brigar comigo. Dalvinha, um abraço pra você, minha querida. Esse bloco musical vai pra você, tá bom, minha querida? São 15 horas 28 minutos. Teremos Danilo e Davi, Não Mexe Nas Minhas Gavetas, Grupo Menos é Mais, Champagne, Country Beat com Mari Fernandes, Um Peão Desse. E eu volto no próximo bloco com o nosso Dicas de Saúde. Fiquem sintonizados.

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Voltamos, são 15 horas e 39 minutos, isso mesmo. 15 horas e 39 minutos. E daqui a pouquinho dicas de saúde para vocês, tá? Fiquem ligadinhos, ligadinhos, ligadinhos. 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

Bom, gente, agora vamos para o nosso Dicas de Saúde de hoje, porque nós vamos falar sobre algumas dicas para evitar aquelas dores nas costas e, da mesmo tempo, estarmos protegendo a coluna. A dor nas costas está entre as principais causas que pioram a qualidade de vida da população, inclusive em adultos jovens, e é um dos principais causas de afastamento do trabalho, viu? De acordo com a Organização Mundial de Saúde, 80% da população mundial sofre com lombalgia, o tipo de dor nas costas mais comum e uma das principais causas de afastamento do trabalho. A dor cervical ou no pescoço também é frequente e sua ocorrência está cada vez mais comum devido ao uso excessivo e incorreto do celular. Entre as principais causas para as dores nas costas estão má postura, sedentarismo e obesidade. Então, gente, se a dor nas costas surgir devido a um esforço físico, má postura, melhora apenas com repouso. Mas se as dores forem constantes, o aconselhável é você procurar um ortopedista, né? Procurar um médico que ele vai encaminhar você a um ortopedista, né? Para não ter que ficar se automedicando, tá? Porque pode gerar alguma complicação mais séria. Então, por isso, tá sentindo dores mais agudas? Vá no postinho de saúde, vá no médico particular, independente, né? Procure um ortopedista, né? Para ser avaliado com todo critério, né? Principalmente se não tiver uma causa definida. Mas aqui, ó, algumas dicas para a gente poder evitar essas dores nas costas, né? Que olha quem, acho que 99,9% da população sofre com isso. Olha, primeiro passo é melhorar a postura e evitar permanecer muito tempo na mesma posição. Também tem aqui, ó, dormir sempre de lado e de preferência do lado esquerdo. Terceiro, use um travesseiro entre as pernas e um travesseiro confortável entre a cabeça, né, e o pescoço. Também, quem tiver condições, né, optar por colchão ortopédico. Pode ser de espuma ou de mola ensacada. Evite dormir de bruços. Além de forçar a coluna, dificulta a respiração. Mais uma dica, ao se levantar da cama, vire-se de lado e se apoie nos braços, levantando as pernas para fora da cama, né? A gente, na pressa, levanta bruscamente e acaba, né, muitas vezes, pagando o preço. Ao pegar um objeto pesado, essa é a dica principal aqui, porque a gente faz isso direto, tanto no trabalho quanto em casa. Ao pegar um objeto pesado do chão, abaixe-se com as pernas flexionadas, tá bom? Ao ficar de pé, contraia os músculos da barriga e das nádegas periodicamente e utilize essa técnica de relaxamento quando quiser aliviar as dores. Também, gente, ao trabalhar em frente a uma mesa ou digitando no computador, mantenha as costas retas, encostadas ao encosto da cadeira e mantenha as pernas debaixo da mesa, evitando cruzá-las, né? É complicado para quem tem, né, probleminha na lombar aqui, daí dificulta. Ao realizar algumas atividades em pé, repouse alternadamente um dos pés sobre um objeto. Também, ó, para a galera que dirige, ao dirigir horas seguidas, é importante manter as costas retas, perfeitamente apoiadas no encosto. E no caso também, gente, está dirigindo horas, né? Vai para um lugar longe, para no acostamento, dá uma alongada, dá uma andadinha, dá uma pausinha de 10 minutos para, né, para dar uma relaxada, que é bom também, viu? Não carregar mochilas ou sacolas com o peso de um só lado, viu? A mochila precisa estar apoiada nos dois ombros e as sacolas divididas nas duas mãos. Mais uma dica, ao caminhar, mantenha as costas retas, abdômen contraído, olhar para a frente. O sapato deve, né, ter salto de base larga e leve, e no máximo 4 centímetros de altura. Isso, né, no dia a dia. Nas atividades domésticas, evite trabalhar com o tronco totalmente inclinado. É onde entra os serviços domésticos, principalmente quando a gente vai
mexer com vassoura e com rodinho, né? Principalmente o rodinho que a gente, né, joga totalmente, né? A curvatura do nosso corpo vai totalmente para frente e é complicado. Então, tem que tomar todo esse cuidado, tá? E ao trabalhar agachado, flexione os joelhos e mantenha as costas retas, tá? Então, são dicas de cuidados, assim, básicos que a gente pode, ó, tá sempre em alerta, tá bom? E tem os tipos, né, comuns de dores aqui nas costas, só para você ter uma noção. Tem a lombalgia, tem a dor cervical no pescoço, tem a dorsalgia, que ela, essa é no meio das costas, tá? Tem a cifose, lordose, hérnia de disco, artrose, escoliose, entre outras oses, meu povo e minha pova. Então, tá aí a dica pra vocês, viu? É, relaxem bem, não fiquem se matando muito tempo na mesma posição, né? Ah, eu faço serviço todo direto, eu não saio da frente do computador porque meu serviço é na frente do computador. É, mas você tem um cordão umbilical ligado à máquina? Não tem, né? Então levanta, faça um exercício, faça a caminhada, né? Muitas empresas, né, pedem que os funcionários pratiquem isso, né? Isso é fundamental. Tá bom? Então, qualquer dúvida, pesquisem, mas o principal é procurar um ortopedista, um fisioterapeuta, um médico, um clínico geral, que vai dar as orientações certas para vocês, né? De como se cuidar. Tem dúvida, tá uma dor que tá incomodando, que tá direto assim? Gente, procura um especialista, se cuida, porque coluna é coisa séria, tá bom? São 15 horas e 50 minutos, teremos Bala Alojada com Gustavo Lima, Pedro Sampaio, sequência de Feiticeira. E eu volto daqui a pouquinho com muito mais Top Show pra vocês.

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16 horas 8 minutos. 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

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E no próximo bloco tem curiosidades? Na verdade, não é curiosidades, não. Hoje é comemorado o Dia da Árvore, né? Da árvore, é do árvore. Da árvore. Mas, na verdade, hoje é mais uma... É uma dica não, né? É ressaltarmos, né, sobre tudo o que está acontecendo. A necessidade de mantermos, né, as árvores sadias, né, cuidando delas, né? As coisas estão desenfreadas, né? E estão achando que a árvore é que nem lixo descartável, né? Ah, bota lá e recicla. Nananina, não. Tá? Então a gente tem que prestar muita atenção nas nossas atitudes e a gente vai falar sobre isso no próximo bloco, tá bom? São 16 horas 12 minutos, teremos Zé Neto e Cristiano, a mais tocada do Brasil, viu? Cadeira Cativa, Guilherme Benuto, Eu Duvido, e Léo Santana com Pablo, Ele ou Eu.

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16 horas 25 minutos. Em alguns minutinhos nós vamos falar sobre o Dia da Árvore, tá bom? Mas é mais para conscientizar ainda mais, né? Daqui a pouquinho, daqui a pouquinho. 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E olha aí, meu povo, hoje é comemorado o Dia da Árvore, isso mesmo. Essa é a coisinha que a gente aprende na escola, né? Olha, dia 21 de setembro, aqui no Brasil, é comemorado o Dia da Árvore. E é uma oportunidade para refletir sobre a importância das árvores e o seu papel vital na manutenção da vida no planeta. As árvores não só embelezam o ambiente, mas tem um principal: elas desempenham funções essenciais como produção de oxigênio, a regulação do clima e a preservação da biodiversidade.
As árvores, elas são responsáveis pela produção de aproximadamente 50% do oxigênio que respiramos, sendo indispensáveis para a sobrevivência de todas as formas de vida na Terra. Além disso, elas atuam como sumidouros de carbono. Elas ajudam, né, a mitigar os efeitos das mudanças climáticas ao absorver o dióxido de carbono da atmosfera. Florestas e áreas arborizadas regulam o ciclo da água, influenciando diretamente a quantidade de chuvas e a qualidade do solo. Elas também são habitats para cerca de 80% das espécies terrestres, incluindo espécies de plantas, animais e micro-organismos. No Brasil, a Mata Atlântica, uma das florestas mais ricas em biodiversidade, já perdeu cerca de 90% de sua cobertura original, destacando a necessidade urgente de preservação e reflorestamento. Infelizmente, né, é algo que nós vemos todos os dias nos telejornais, para quem acompanha, para quem se preocupa realmente com o meio ambiente, o desmatamento, ele continua sendo uma grande ameaça. Para vocês terem uma noção aqui de dados, em 2022, para vocês terem uma noção, o Brasil perdeu cerca de 1,5 milhão de hectares de florestas, que é um número alarmante que coloca em risco a biodiversidade e o equilíbrio ecológico, né? A perda de árvores impacta diretamente a qualidade do ar, a disponibilidade de água e a vida selvagem, além de contribuir para o aquecimento global. Lembrando que agora, né, os últimos dados que saíram, se eu não me engano, foi em 2025, teve uma queda, graças a Deus, mas ainda não é o suficiente, né? É o mínimo, a queda, né, é o mínimo do que aquilo que a gente necessita. Então, o Dia da Árvore, ele nos lembra da importância de ações coletivas para preservar e restaurar florestas e áreas verdes. Então, nós, seres humanos, né, nós precisamos ter esse discernimento e nos comprometermos, né, com a sustentabilidade, sobre a relevância de práticas de gestão ambiental consciente, o uso de tecnologia inovadora, né, para monitoramento e a redução de impactos ambientais. Cada árvore plantada e cada ação de preservação são passos fundamentais para garantir um futuro mais verde e saudável para as próximas gerações. Então, isso é algo muito importante. Estamos vivendo em um mundo de alarme, né? Constante, né? A luzinha vermelha tá piscando. Então, depende das autoridades? Depende das autoridades, mas depende de cada um de nós fazermos as nossas partes, né? Fazemos a nossa parte. Preservar, evitar podas, evitar coisas desnecessárias, né? Tá atrapalhando? Não tá atrapalhando a sua vida, né? Então, tá gerando o principal, oxigênio, né? Para que você sobreviva. Então, nesse Dia da Árvore, gente, a reflexão é a seguinte, a importância, né? Reflita sobre a importância das árvores, né? E tente se engajar em iniciativas de conservação e reflorestamento, né? Porque protegê-las é proteger a vida no nosso planeta, é estarmos nos protegendo, tá? Então, esse foi o nosso Curiosidades, que não é curiosidade para ninguém, na verdade, foi mais um alerta, né? Um chacoalhão para muita gente aí que não acredita em aquecimento global, que acha que é só uma marolinha, um ventinho, né, que vai passar, não vai acontecer nada. Outros até dizem que é coisa, questão de saneamento básico, né? Então tá bom, né? Vamos continuar. São 16 horas 34 minutos. Teremos Diogo Nogueira, Titãs, Luísa Martins nesse bloco. E daqui a pouquinho tem mensagem de reflexão para vocês.

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São 16 horas e 47 minutos e nós vamos para a nossa mensagem dessa segunda-feira. E uma pergunta para todos: onde o respeito começa? Nas palavras. Evitar comentários depreciativos, piadas ofensivas, fofocas. O que dizemos pode construir pontes ou erguer barreiras intransponíveis. O respeito também começa nas atitudes. Saber ouvir ativamente o próximo, mesmo quando os pontos de vista são divergentes, sem interrupções ou julgamentos agressivos. O respeito também está no espaço alheio. Compreender os limites de privacidade, tempo e individualidade de cada pessoa. Quando praticamos a empatia, nos colocamos no lugar do outro e entendemos que as nossas ações geram impactos reais ao nosso redor. Uma convivência pacífica, seja no ambiente escolar, no trabalho ou na vida em comunidade, só se sustenta quando escolhemos substituir a hostilidade pela gentileza e pela tolerância. Então, seja a mudança que você deseja ver. Exerça o acolhimento, combata o preconceito e lembre-se de que o respeito é uma via de mão dupla. Para vivermos em um mundo melhor, precisamos cultivar a paz hoje. Então, são coisas tão simples, tão singelas, e muitas pessoas fazem um verdadeiro tornado, né? Parece que está passando um furacão, parece que está chegando um tsunami, porque tem pessoas que não conseguem manifestar gentileza, né? Manifestar apreço, entendimento. Isso tem que ser trabalhado. Nós vivemos em comunidade, então a gente tem que mudar a nossa forma de agir, porque o respeito está nos pilares necessários da vida do ser humano. Eu acho que é o mais importante de todos, porque se você respeita o seu semelhante, você está se respeitando. Você respeitar as crenças, respeitar as opções, né, do que a pessoa quer para a vida, né, não ter preconceito, não julgar, não apontar o dedo. Isso é tão necessário. Porque é aquela coisinha clichê, né? Tipo, quando você aponta um dedo para uma pessoa, três estão voltando para você. Então, se você julga, meu querido, se você ataca, minha querida, saiba que você é uma das piores pessoas do mundo por estar cometendo isso, né? Depois não reclame que, falaram tal coisa. Ou você faz o mesmo e até pior, não é verdade? Então, a gente tem que saber realmente a entender as coisas, evitar os comentários depreciativos, saber ouvir, né? As nossas atitudes são muito, muito importantes, tenho certeza disso. Compreender os limites de cada ser humano, né? Ter realmente uma convivência pacífica, né? Você não precisa concordar, aceitar, mas respeite. Não é o que eu concordo, mas eu vou tentar ficar enfiando uma coisa na sua cabeça que você não quer. Então não adianta. Às vezes nós agimos com atitudes de reflexão para dar entendimento para as pessoas. Mas se a pessoa não quer, é problema dela e tá tudo ok. A vida segue e principalmente siga a sua vida, né? Se respeitando.
tá bom? São 16 horas e 52 minutos. Teremos Rick Martin para encerrarmos a nossa programação. Tem Periclão também, só coisa boa. Quero agradecer a todos que ficaram sintonizados aqui na nossa programação, curtindo aqui o Estúdio Casa FM, curtindo o Top Show comigo. 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Meu povo, minha pova, tô indo, mas amanhã a partir das 15 horas estarei de volta com mais um Top Show. Beijo no coração, tá? Muita paz, muita saúde e reflitam muito sobre suas atitudes, né? E respeitem.

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7: 5 e 4.
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Em Bandeirantes, 31 graus.

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2: Olá, meu amigo, olá, minha amiga ouvinte. Estamos juntos para mais uma semana, segunda-feira. Eu sou o Padre Ezequiel, desejo a você graça e paz. Que esta semana seja uma semana de bênçãos e de realizações para todos nós.

O pensamento do dia é este: não critique. Procure antes colaborar com todos sem fazer crítica. A crítica fere e ninguém gosta de ser ferido. Procure corrigir os outros através de seu próprio exemplo. Meditemos a canção.

0: Rezemos juntos. O anjo do Senhor anunciou a Maria, e ela concebeu do Espírito Santo. Ave Maria, cheia de graça, o Senhor é convosco, bendita sois vós entre as mulheres, e bendito é o fruto do vosso ventre, Jesus. Santa Maria, Mãe de Deus, rogai por nós, pecadores, agora e na hora da nossa morte. Amém. Eis aqui a serva do Senhor, faça-se em mim segundo a vossa palavra. Ave Maria, cheia de graça, o Senhor é convosco, bendita sois vós entre as mulheres, e bendito é o fruto do vosso ventre, Jesus. Santa Maria, Mãe de Deus, rogai por nós, pecadores, agora e na hora de nossa morte. Amém. E o Verbo se fez carne e habitou entre nós. Ave Maria, cheia de graça, o Senhor é convosco, bendita sois vós entre as mulheres, e bendito é o fruto do vosso ventre, Jesus. Santa Maria, Mãe de Deus, rogai por nós, pecadores, agora e na hora de nossa morte. Amém. Rogai por nós, Santa Mãe de Deus, para que sejamos dignos das promessas de Cristo. Oremos. Derramai, ó Deus, a vossa graça em nossos corações, para que, conhecendo pela mensagem do anjo a encarnação do vosso Filho, cheguemos por sua paixão e cruz à glória da ressurreição. Por Cristo nosso Senhor. Amém. E sobre todos vocês, quero invocar a bênção de Deus. Por intercessão de Nossa Senhora, Nossa Mãe, desça sobre a sua casa, a sua vida, o seu trabalho, especialmente aquilo que precisa de resolução nesta semana. Desça a bênção que Deus quer dar. Em nome do Pai, do Filho e do Espírito Santo. Amém. Obrigado por estar conosco. Procure as nossas redes sociais e até amanhã.
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6: Seis horas e 8 minutos.

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2: Estúdio Casa, 7 horas e 1 minuto.

0: A Justiça e Segurança Pública promove essa semana ações de enfrentamento ao crime organizado dentro do sistema prisional.
1: Um dos objetivos é impedir a entrada e o uso de materiais ilícitos e fortalecer o trabalho de inteligência e fiscalização.
0: As ações incluem operações de revista, uso de novas tecnologias, entrega de equipamentos e

0: capacitação de policiais penais em diferentes estados.
1: O Ministério da Justiça e Segurança Pública realiza nesta semana uma série de operações e ações de capacitação para reforçar o combate ao crime organizado dentro do sistema prisional. Uma das principais iniciativas é a Operação MUT, que promove revistas estratégicas para localizar e retirar celulares e outros materiais ilícitos das unidades prisionais. Desde maio, as ações resultaram na revista de mais de 10 mil celas em 312 unidades. Ao todo, foram apreendidos 2.447 aparelhos celulares. Outra frente é a Operação Modo Avião, realizada nos estados do Rio de Janeiro, Rio Grande do Sul, Ceará e Paraíba. A ação utiliza equipamentos capazes de identificar sinais e dispositivos usados de forma irregular dentro das unidades prisionais. Os dados obtidos ajudam as equipes de inteligência a definir os locais que devem passar por revistas e outras ações. Também estão sendo entregues equipamentos para reforçar a segurança, como body scanners, georradares e kits de varredura. Os aparelhos ajudam, por exemplo, na inspeção corporal, na localização de alterações no solo e na identificação de dispositivos eletrônicos. As ações dessa semana ainda incluem capacitações de policiais penais e treinamento para operar equipamentos de raio-x e scanners corporais, inclusive com recursos de inteligência artificial para auxiliar na análise das imagens. Thaís de Araújo para a Voz do Brasil.
2: E a Advocacia Geral da União renovou o pedido para que a plataforma Discord seja obrigada a adotar medidas efetivas para proteger crianças, adolescentes e mulheres no ambiente digital, de acordo com as exigências da legislação brasileira.
0: A AGU avaliou como insuficiente a proposta apresentada pela plataforma.
2: Em 25 de agosto, a AGU apresentou ação civil pública solicitando ao Discord a adoção de medidas de segurança, como reforço dos mecanismos de controle parental e a implantação de sistemas que consigam detectar e prevenir situações que representem riscos a crianças e adolescentes.
0: Também pediu a implementação de mecanismos de detecção, avaliação e moderação de conteúdos com práticas de maus tratos, violência, mutilação e crueldade contra animais.
2: Hoje, dia 21 de setembro, é celebrado o Dia Nacional de Luta da Pessoa com Deficiência.
0: A data marca a mobilização histórica pela garantia de direitos, acessibilidade e combate ao capacitismo na sociedade.
2: E você sabia que esses direitos estão previstos em lei?
0: São garantias que ajudam a promover mais autonomia, inclusão e oportunidades para que as pessoas com deficiência possam participar plenamente da sociedade.
2: E o que fazer caso esses direitos não sejam respeitados? É o que vamos ouvir agora na reportagem de Pablo Mundim.
3: Ir ao cinema, ler um cardápio ou simplesmente caminhar pela rua. Situações comuns do dia a dia, mas para quem tem deficiência visual, podem ser um desafio. Laíssa Cardoso, de 35 anos, conhece essa realidade de perto. A sua condição não impediu que ela se tornasse mestre em ciência política e analista judiciária, mas as barreiras ainda fazem parte da rotina.
4: A gente não tá tão presente nos espaços quanto a gente poderia e quanto a gente deveria. E aí não é só uma questão de não ter rampa, de não ter piso tátil, mas é uma questão de as pessoas ainda estranharem o que é diferente delas.
3: A Lei Brasileira de Inclusão, conhecida como Estatuto da Pessoa com Deficiência, estabelece direitos para garantir a essas pessoas participação plena e igualdade de condições. A legislação prevê medidas de acessibilidade, como reserva de espaços livres e assentos adaptados. Também proíbe qualquer forma de discriminação, garante educação inclusiva em todos os níveis de ensino e atendimento integral e especializado pelo SUS. Caso não tenha seus direitos respeitados, o secretário nacional substituto dos direitos da pessoa com deficiência do Ministério dos Direitos Humanos, Alex Alverga, explica a quem o cidadão pode recorrer.
5: Caso isso tenha acontecido em relação à prestação de um serviço, uma instituição, o primeiro local é diretamente o local responsável por isso. No entanto, o conjunto de outras salvaguardas também são disponíveis. O serviço SEM, né, o canal que recebe denúncias de violação de direitos humanos, 7 dias por semana, 24 horas. Evidentemente, também, a depender da situação, da gravidade, defensorias públicas, delegacias especializadas, órgãos de defesa do consumidor.
3: O Disque 100 também pode ser acessado pelo WhatsApp no número 6199611100. Vale lembrar que o serviço é gratuito e garante o sigilo das informações prestadas. Reportagem Pablo Mundim.
0: Pois é, de acordo com o último censo, o Brasil tem cerca de 14

0: primeiramente, muito obrigada pelo convite. Sim, o capacitismo, ele é um conceito que eu costumo dizer que é muito completo e muito complexo, né? Porque, ora, ele vem na perspectiva de se considerar a pessoa com deficiência como incapaz de trabalhar, de estudar, de ocupar espaços de tomada de decisão, de fazer atividades simples do dia a dia. Ora, também vem com essa perspectiva da supervalorização da deficiência. Então, considera aí que essa pessoa com deficiência, ela é um herói ou uma heroína, é um exemplo de superação apenas por existir com uma deficiência. Então, acaba colocando muitas vezes também essa pessoa com deficiência no lugar ali de anjo, de um ser quase que de outro mundo, né? Então,
1: já denota a expectativa de que aquela pessoa não desse conta de fazer as coisas, né?
0: Exato. Então, tem esse viés da incapacidade, muitas vezes, mas também esse viés aí dessa supervalorização por falta de entendimento, né, sobre o conceito real de deficiência.
2: Bom, secretária, aí a gente chega na importância de que quem tem algum tipo de deficiência tem acesso a oportunidades, né, de emprego, estudo, vida autônoma, e hoje existe um estatuto, um marco legal que busca garantir esses direitos. O que é que está previsto no estatuto da pessoa com deficiência?
0: Bom, esse estatuto, também conhecido como Lei Brasileira de Inclusão, que está em vigor desde 2015, é um documento extremamente completo, extremamente robusto, porque foi construído com a participação plena das pessoas com deficiência, né? Respeitando aí o lema do Nada Sobre Nós Sem Nós. E é um estatuto que é baseado na Convenção da ONU dos Direitos das Pessoas com Deficiência, e no Brasil tem status de emenda constitucional. Então, é um documento extremamente completo que vai prever aí direitos diversos, pensando em educação, saúde, trabalho, acessos diversos, né? Em relação a questões de acessibilidade arquitetônica, tecnológica, atitudinal, comunicacional, e é um documento aí que norteia essa construção do próprio país mesmo em relação a políticas públicas. Então, dele também nasce a Política Nacional dos Direitos da Pessoa com Deficiência, que é o Plano Novo Viver Sem Limite, que tem base, né, nessa Lei Brasileira de Inclusão, também na Convenção, e outros frutos vão surgindo a partir desse documento que é tão importante.
1: Pois é, eu ia justamente perguntar aí sobre o trabalho que o Ministério dos Direitos Humanos vem fazendo para garantir esses direitos que estão previstos no Estatuto. O Viver Sem Limites é um deles, né?
0: Exato. A Secretaria Nacional dos Direitos da Pessoa com Deficiência, vinculada ao Ministério dos Direitos Humanos e Cidadania, tem esse papel de ajudar, né, a fomentar aí a construção de políticas públicas para pessoas com deficiência em todo o território. Então, a gente, em diálogo também com outros ministérios, entendendo que a pauta da deficiência, ela é transversal, então a gente dialoga com a cultura, com o esporte, com a saúde, com o trabalho, com a assistência social, enfim, com as diversas áreas que as pessoas acessam, né, no seu cotidiano, para garantir também acessos para pessoas com deficiência. Então, o Viver Sem Limite, ele é construído nessa perspectiva ampla, pensando em eixos. Então, também a gente tem essa divisão em quatro eixos: gestão inclusiva e participativa, enfrentamento à violência, acessibilidade e também promoção de direitos, entendendo aí que esses acessos, eles precisam ser abrangentes e também precisam chegar nos territórios de forma ampla, né? Pensando às vezes naquele município que é pequenininho lá na ponta, mas que também precisa ter uma estrutura de governança aí forte para pessoa com deficiência.
2: Pois é, secretária, a senhora citou um ponto aí que a gente não pode deixar de falar, que são situações de abuso que pessoas com deficiência podem estar sujeitas. O Ministério tem canais para receber denúncias de maus tratos e violência?
0: Sim, o Ministério dos Direitos Humanos faz um trabalho muito importante de acolhimento e encaminhamento dessas denúncias, né, aos órgãos responsáveis, recebendo essas denúncias através do Disque 100, né, o Disque Direitos Humanos, e ali é dado o encaminhamento necessário aos diversos tipos de violações que chegam, né? Infelizmente, a gente tem violências aí que são patrimoniais, pensando em pessoas com deficiência, violências físicas, psicológicas, institucionais, né? O próprio capacitismo é uma forma de violências que origina aí diversas questões muito sérias, né, que precisam ser enfrentadas. Então, a gente tenta, enquanto Ministério, também em articulação com outros órgãos de proteção, né? Então, Ministério Público, nos estados e nos municípios.

0: promover os conselhos de direitos, né, que são muito importantes, para que a gente tenha também junto às defensorias, enfim, todos esses órgãos de acolhimento, de proteção, que possam trabalhar juntos para receber essas demandas.
1: E existe um balanço do Disque 100 sobre os tipos mais comuns de denúncia, o volume dessas denúncias?
0: Então, são diversas denúncias que chegam diariamente, é difícil falar isso, né, porque a gente ainda está em um tempo em que violências são comuns, mas acho que exemplificando assim, até novamente pensar em violência física, pessoas com deficiência, principalmente mulheres, são as que mais sofrem violência física, violência patrimonial, então muitas vezes essa administração, né, do recurso que a pessoa recebe é feita pela família ou pelos próprios companheiros ou cuidadores, que muitas vezes utilizam, né, desses recursos da pessoa de uma forma indevida, então isso gera violência patrimonial, e outras tantas, né, algumas denúncias de violência institucional, pensando nos ambientes aí de ensino, de trabalho, a gente recebe aí de diversas frentes.
2: Bom, nós conversamos com Isadora Nascimento, secretária nacional dos direitos da pessoa com deficiência. Secretária, muito obrigado pela sua entrevista à Voz do Brasil.
0: Muito obrigada.
3: O Pix ganhou novas regras que ampliam as possibilidades de uso da ferramenta.
1: Também reforçam os mecanismos de segurança contra golpes e fraudes.
3: Os detalhes vamos ouvir agora na reportagem de Luana Karen.
4: Entre as medidas de segurança está a que amplia de 30 para 80 dias o prazo que a vítima de um PIX fraudulento tem para recorrer ao banco e tomar as providências. A medida impacta sobretudo comerciantes e varejistas, que às vezes levam um tempo maior para fazer seu fluxo de caixa e identificar o golpe. A economista Carla Bene, professora da Fundação Getúlio Vargas, destaca que o Banco Central também apertou o passo contra golpistas que usam contas de fachada para movimentar o dinheiro.
5: O que eles chamam de contas de passagem ou contas de laranjas, onde entra o dinheiro de uma fraude e ele vai sendo transferido para várias contas, é como se ele se perdesse no meio do caminho. E o Banco Central vai entrar também nesse procedimento com essas contas de passagem e ele também pode vir a fazer bloqueio nessas contas.
4: Chaves de CPFs e CNPJs em situações irregulares com a Receita Federal terão exclusão automática. Outra mudança ressaltada pela economista Carla Bene é que, a partir de 1º de março de 2027, os usuários vão poder anexar diretamente nos aplicativos das instituições bancárias documentos que indiquem a possibilidade de golpe.
5: Você vai poder enviar provas, como áudios, prints e documentos diretamente na contestação para a instituição bancária. É algo importante, porque se você, já sabendo disso, já começa a guardar, digamos assim, as suas provas para os seus pagamentos. E caso aconteça, você pode usar isso daí já dentro do aplicativo a partir do ano que vem.
4: Outra novidade é a permissão para que o cidadão possa cadastrar na conta salário despesas recorrentes para pagamento com PIX automático a partir de julho de 2027. O Banco Central também regulamentou a chamada cobrança híbrida, uma prática já utilizada por algumas empresas e que permite ao consumidor escolher entre pagar uma cobrança por boleto ou por PIX. A medida entra em vigor em fevereiro de 2027 e deve reduzir riscos operacionais e evitar pagamentos indevidos ou em duplicidade. Reportagem Luana Karen.
1: Faltam menos de 2 meses para um momento crucial na vida de milhares de estudantes.
3: As provas do Enem estão marcadas para novembro, este ano com novidades.
1: Entre elas, o aumento nos locais de prova. A repórter Gabriela Noronha tem mais detalhes.
6: Aos 21 anos, o estudante brasiliense João Ferreira vai fazer a prova do Exame Nacional do Ensino Médio pela segunda vez e para conquistar a sonhada vaga no curso de arquitetura da Universidade de Brasília, ele concilia as aulas presenciais em um cursinho com a rotina de estudos em casa. Para o estudante, o importante é manter a disciplina.
7: Estudar de uma forma orgânica, com organização, que tem um plano de estudo voltado a um aprendizado mais efetivo aplicativo que funcione melhor para você do que você simplesmente sentar e pegar para você e falar, ah, vou estudar 4 horas hoje.
6: Assim como João, milhões de brasileiros devem participar desta edição do Enem. As provas serão aplicadas nos dias 8 e 15 de novembro. De acordo com o INEP, instituto responsável pelo exame, mais de 5 milhões de pessoas tiveram suas inscrições confirmadas. No primeiro dia, os estudantes devem responder a 45 questões de linguagens e códigos e 45 de ciências humanas, além da redação. Já no segundo, são 45 questões de ciências da natureza e mais 45 de matemática. O professor de história, Fábio Santos Reis, dá dicas para esta reta final de preparação.
8: Eu acho que para esse momento, levando em conta o tempo que está faltando, o ideal seria, nesse momento, fazer algumas revisões rápidas de conteúdo, revisão teórica, mas nada tão aprofundado, até pelo tempo que a gente tem, e sobretudo focar em resoluções de provas anteriores. Então, eu recomendo que faça as provas do Enem de 2018 para cá.
6: Uma novidade neste ano é a expansão do número de locais de prova com 10 mil novos pontos. Ricardo Cardoso, presidente substituto do INEP, destaca que o exame também será utilizado como instrumento de avaliação do sistema de avaliação da educação básica.
9: Além de organizar o acesso ao ensino superior, além de permitir a certificação dos estudantes, ele também vai permitir a avaliação da qualidade da educação básica. Então, a população ter esse resultado pelo Enem, que é um exame que tem a área de linguagem, ciências humanas, ciências da natureza, matemática e a redação, oferece uma avaliação mais completa, em que o aluno muitas vezes ele está mais mobilizado, mais motivado para fazer a prova. Isso para nós é uma mudança muito importante.
6: Também é a primeira vez que os concluintes do ensino médio na rede pública de ensino foram inscritos automaticamente no Enem, com base nos dados informados pelas redes de ensino. Vale lembrar que as notas do Enem podem ser utilizadas para acesso ao Sistema de Seleção Unificada, o SISU, e ao programa Universidade para Todos, o ProUni. A nota do exame também pode ser usada para pleitear financiamento estudantil. Reportagem Gabriela Noronha.
3: E amanhã vamos falar sobre a nova edição da cartilha da redação do Enem 2026.
10: É, nós vamos falar mais sobre a prova e dicas para escrever uma redação nota 1000. Não perca.
3: Elas coletam moluscos e crustáceos em manguezais e praias, acompanhando o ritmo das marés.
10: No Brasil, a maior parte de pescadores artesanais são mulheres e tiram desse ofício o sustento da família.
3: Um mapeamento da Fiocruz quer mostrar onde elas estão, onde estão essas trabalhadoras e suas principais necessidades.
10: É das águas do litoral cearense que a marisqueira Maria do Socorro Miranda, de 44 anos, tira o sustento da família. O trabalho que ela herdou dos pais, às vezes começa antes do amanhecer, acompanhando o ritmo das marés.
11: Eu trabalho 6 horas por dia, caso a maré esteja baixa. Me encontro com as amigas que levam nossos aparelhos de pesca, né? Levo o jereré para botar lá, a gente isca eles e vai esperar pra te ver se caiu algum siri, alguma coisa dentro.
10: Um levantamento realizado pela Fiocruz em 52 municípios de todas as regiões brasileiras aponta a presença marcante de mulheres na atividade pesqueira.

0: mapeamento vai contribuir para tornar conhecidas as vulnerabilidades desses territórios e aproximar as políticas públicas da realidade de quem vive e trabalha nas águas brasileiras. Como explica a coordenadora geral de Inclusão Produtiva, Enfrentamento à Fome e à Pobreza do Ministério das Mulheres, Larissa de Santana Passos.
1: Ele junta todos os bancos de dados validados pelo governo, então essas mulheres elas participam de forma ativa, indicando quais são os territórios, né, que elas estão e quais são as demandas, dificuldades a nível de crédito, quais são as cadeias produtivas, dificuldades de escoamento, para a gente entender essas demandas, transformar esses dados em políticas públicas.
0: O resultado completo do levantamento de dados será conhecido em 2027. De acordo com a pesquisadora da Fiocruz, Maria Juliana Moura Correa, outro objetivo do estudo é conhecer os impactos da atividade pesqueira na saúde das trabalhadoras.

0: Ministro da Pesca e Aquicultura, Edipo Araújo, comenta sobre o trabalho dessas profissionais.
1: A história de quem trabalha com a pesca artesanal é marcada por lutas e resiliência. Quem ajuda a colocar alimento na mesa de milhões de brasileiros e brasileiras, geralmente tem as águas como a única fonte de sustento.
0: O Brasil tem cerca de 1.700.000 pescadores artesanais, segundo o Registro Geral da Atividade Pesqueira. Desse total, quase 900.000 são mulheres. Reportagem Graziele Bezerra.
2: A Agência Nacional de Vigilância Sanitária aprovou o registro de um novo medicamento para o câncer de mama.
3: O Etkamar é indicado para o tratamento de pacientes adultos com câncer de mama localmente avançado ou em metástase.
2: E também hoje a Anvisa determinou o recolhimento de um lote de outro medicamento destinado ao tratamento de câncer de mama, o Fesgo.
3: A empresa fabricante identificou no mercado unidades deste lote com características divergentes das constantes no medicamento original, o que indica se trata de falsificação.
2: As informações sobre o lote que será recolhido você confere em gov.br/anvisa.
3: E essas foram as notícias do governo federal.
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0: Judiciário. STF mantém decreto de Minas Gerais que restringe publicidade de bets.
1: TSE vai lançar nesta terça-feira a ação Violência Política Tem Gênero.
0: STJ admite como prova a gravação feita por consumidor no departamento jurídico da empresa.
1: Boa noite, eu sou Leandro Bezerra.
0: E eu sou Walter Lima.
1: O ministro Flávio Dino, do Supremo Tribunal Federal, decidiu manter um decreto de Minas Gerais que restringe a publicidade de empresas de apostas de cota fixa, as chamadas bets, e de plataformas de conteúdo adulto em bens públicos estaduais e eventos promovidos ou apoiados pelo Poder Executivo local.
0: O ministro Dino negou o pedido feito pela Associação Nacional de Jogos e Loterias para suspender o decreto.
1: A entidade sustentava que o Estado havia invadido a competência privativa da União para legislar sobre propaganda comercial.
0: Mas o ministro considerou que as restrições se limitam aos meios de comunicação institucional, aos bens e espaços sob responsabilidade do Executivo Estadual e aos eventos promovidos ou apoiados pelo governo de Minas Gerais. Para o ministro, essas medidas fazem parte da autonomia do Estado para administrar seus próprios bens e recursos.
1: TSE vai lançar amanhã a ação Violência Política Tem Gênero.
0: Essa ação vai marcar o lançamento de iniciativas voltadas ao enfrentamento da violência política contra as mulheres. Fábio Ruas.
2: A ação vai ser amanhã às 5 horas da tarde no espaço Sepúlveda Pertence, na sede do TSE em Brasília. Vai ter a assinatura de um protocolo de ação conjunta entre o TSE e a Procuradoria-Geral Eleitoral para combater esse crime. O presidente do TSE, ministro Cássio Nunes Marques, e o vice-procurador-geral eleitoral, Alexandre Espinosa Bravo Barbosa, vão participar da ação ao lado de mulheres com atuação reconhecida na vida pública e na defesa dos direitos femininos.
1: O Ministério Público Eleitoral emite 431 manifestações sobre propaganda eleitoral irregular no primeiro mês de fiscalização em Mato Grosso.
0: O objetivo da ação é promover a conscientização sobre as condutas proibidas pela legislação. Kátia Dias.
3: Entre 15 de agosto e 15 de setembro foram emitidas 431 manifestações sobre propaganda eleitoral irregular. Durante a fiscalização, o MP Eleitoral analisou representações, reclamações, pedidos de resposta e apurações relativas a veiculações irregulares de propaganda, tanto na mídia tradicional quanto nas redes sociais.
1: É válida como prova a gravação feita por consumidor dentro do departamento jurídico de empresa, sem consentimento da outra parte.
0: Mas para o STJ, o conteúdo não pode se referir à atividade de advocacia, nem a informações protegidas por sigilo profissional. Fátima Uchoa.
4: Um aluno ajuizou ação contra a instituição de ensino superior devido à oferta e ao posterior cancelamento de curso. A instituição buscou invalidar gravações de conversas feitas pelo consumidor com a diretora e dentro do próprio departamento jurídico, alegando que o local deveria ter a mesma proteção legal dos escritórios de advocacia. A Justiça do Distrito Federal condenou a instituição a pagar quase R$5.000 por danos materiais e R$6.000 por danos morais, considerando a gravação válida. O STJ manteve a decisão. Segundo o relator ministro Raul Araújo, a gravação não tratava de atividade advocatícia, mas de questão administrativa sobre prestação de serviço de ensino.
1: Jornada de trabalho em atividades insalubres é tema de audiência no TST.
0: O debate vai tratar dos limites de uma negociação coletiva nesses casos. Samanta Flor.
5: A discussão é se acordos ou convenções coletivas podem autorizar o aumento da jornada em atividades insalubres sem a aprovação prévia da autoridade competente. O assunto é o tema 149 do TST. A audiência pública foi convocada pelo ministro Douglas Alencar e vai ouvir especialistas, entidades e representantes de categorias afetadas. O entendimento do TST vai orientar o julgamento de processos semelhantes em toda a Justiça do Trabalho.
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1: A você uma boa noite
0: e até amanhã.
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0: sou Humberto Pinheiro e estes são os destaques de hoje do Jornal do Senado, que começa agora. Participantes de sessão especial apontam a importância da inclusão das pessoas com deficiência. Instituição fiscal independente do Senado diverge do governo e alerta para riscos fiscais. Reportagem da Rádio Senado é finalista do prêmio Vladimir Herzog de jornalismo. Boa noite. O Senado celebrou hoje o Dia Nacional de Luta da Pessoa com Deficiência. Especialistas convidados para a sessão especial apontaram a importância da inclusão. Repórter Márcio Maturana.
1: A importância da participação completa das pessoas com deficiência nas atividades sociais precisa ser ressaltada todos os dias. Segundo especialistas que participaram da sessão especial no plenário do Senado, nesta segunda-feira, 21 de setembro, que é o Dia Nacional de Luta da Pessoa com Deficiência. A senadora Damaris Alves, do Republicanos do Distrito Federal, presidiu a sessão.
2: Infelizmente, ainda vemos, de vez em quando, uma iniciativa ou outra para, inclusive, retirar direitos já garantidos. Por isso que um dia nacional como esse precisa, por esta casa e por todas as casas do Brasil, ser comemorado.
1: A sessão especial foi requerida pelo senador Paulo Paim, do PT do Rio Grande do Sul. Ele é autor do Estatuto da Pessoa com Deficiência e do projeto de lei que criou o Dia Nacional de Luta da Pessoa com Deficiência.
3: Eleições 2026.
0: As eleições deste ano têm em disputa 54 vagas para o Senado. Total de 32 senadores tentam a reeleição. Outros 10 disputam o governo de seus estados e um a presidência da República. Repórter Rodrigo Rezende.
4: Nas eleições deste ano, cada um dos 26 estados e o Distrito Federal elegerão 2 senadores. Portanto, das 81 vagas do Senado, 54 estão em jogo para os próximos 8 anos. Dos 54 senadores em término de mandato, 32 tentam a reeleição. 9 senadores que encerram o mandato no final de janeiro de 2027 concorrem a outros cargos: um à presidência da República, um ao governo de seu estado, um para deputado estadual, 2 para deputado federal e 4 como suplentes em chapas que concorrem ao Senado. Já 13 senadores vão encerrar os atuais mandatos em 2027 e não vão concorrer a nenhum cargo. É o caso de Jaime Campos, do União de Mato Grosso.
5: Tenho orgulho da história que eu construí e, sobretudo, tenho esperança no futuro do nosso estado. Cargos passam, mandatos terminam, eleições chegam e vão embora, mas algo que precisa permanecer é o compromisso com o nosso estado.
4: Quem também não disputa a eleição após 40 anos é o senador Paulo Paim, do PT do Rio Grande do Sul.
6: São 40 anos ininterruptos aqui no Congresso Nacional. Uma trajetória construída com diálogo, compromisso e fidelidade às causas do povo brasileiro. Não serei mais candidato ao Senado, mas não saio da política, porque a política está em mim. Ela faz parte da nossa história, da minha alma e da minha forma de enxergar o mundo.
4: Dos 27 senadores que estão no chamado meio de mandato, ou seja, ainda possuem mais 4 anos no Senado, 9 concorrem nestas eleições a governos estaduais. Um senador licenciado concorre ainda à vice-presidência da República.
0: Está pronto para votação na Comissão de Assuntos Sociais um projeto que cria regras para o uso da inteligência artificial na área da saúde. O texto prevê regras de transparência, responsabilidade e supervisão humana nas decisões clínicas. Repórter Patrícia Oliveira.
7: Segundo o Comitê Gestor da Internet no Brasil, 18% dos hospitais e das clínicas brasileiras já utilizam soluções de inteligência artificial. É o caso do uso da IA para acelerar resultados dos exames de coração, como explica a cardiologista Paula Damasco.
8: A gente usa essa inteligência artificial para estar liberando esse laudo, às vezes, com 2 minutos, para que um clínico possa ter um resultado mais real do eletro para conduzir o paciente.
7: Ricardo Sampaio, coordenador do Centro Integrado de IA do Distrito Federal, aponta a redução das filas de espera para o paciente com o uso da tecnologia.
9: Utilizar a inteligência artificial, seja para um procedimento, seja para uma consulta, seja para um pedido de remédios ou afins, e para que com isso o paciente tenha um retorno mais rápido daquilo que foi solicitado e que ele consiga ser tratado da melhor maneira.
7: A senadora doutora Eudócia, do PSDB de Alagoas, apoia o desenvolvimento de terapias e vacinas contra o câncer com o uso da IA. Um projeto da senadora prevê a utilização da inteligência artificial na saúde pública com regras de transparência, responsabilidade e supervisão humana nas decisões clínicas para proteger os direitos dos pacientes.
10: A implementação de hospitais inteligentes da rede SUS irá beneficiar significativamente o atendimento aos pacientes da rede pública, otimizando os diagnósticos precoces de várias patologias, especialmente as doenças oncológicas.
7: O projeto também prevê a igualdade no atendimento, proteção de dados e informações claras para os pacientes e que profissionais de saúde recebam capacitação para usar a IA. A proposta recebeu relatório favorável da senadora Damares Alves, do Republicanos do Distrito Federal, e está pronta para votação na Comissão de Assuntos Sociais.
0: O relatório da Instituição Fiscal Independente do Senado apontou diferença entre as projeções do governo e os cálculos da entidade para o projeto do orçamento de 2027. Segundo o relatório, o uso de premissas e parâmetros macroeconômicos distintos pelo executivo pode implicar desequilíbrio fiscal. Repórter Douglas Castilho.
11: Enquanto o Poder Executivo prevê saldo positivo primário de 18,6 bilhões de reais, os cálculos da indicam a perspectiva de um déficit de 86,1 bilhões, um descompasso de 104,8 bilhões de reais entre os dois cenários. Divergências assim afetam diretamente o cumprimento das metas fiscais, indicando, segundo a instituição, a necessidade de segurar gastos. O diretor executivo da IFE, Marcos Pestana, detalhou onde está a diferença entre as duas contas.
12: O governo trabalha com um PIB ano que vem de 2,4%. Aí ficou 1,8. O governo trabalha com uma expansão da massa salarial, que é essencial para calcular as receitas previdenciárias, de mais de 10%. Nós trabalhamos com mais de 7%. Esse acúmulo de diferenciação de parâmetros nos levam a discrepar sobre o resultado primário.
11: Marcos Pestana alerta para novas pressões orçamentárias e despesas não previstas na proposta original, como o recente reajuste de 15% no benefício médio do Bolsa Família.
0: A história de um educador que enfrentou a violência dentro da escola e acabou assassinado é tema de uma reportagem especial da Rádio Senado, que chegou à final do Prêmio Vladimir Herzog de Jornalismo. O trabalho Carlos Mota, A Pedagogia da Coragem, foi produzido pelo jornalista Otávio Augusto Mota e conta a trajetória do próprio pai. A reportagem é de Yasmin Rodrigues.
13: Reportagem que colocou a Rádio Senado entre os finalistas do prêmio Vladimir Herzog nasceu de uma história familiar. O jornalista Otávio Augusto Mota transformou em reportagem a trajetória do pai.
14: A reportagem Carlos Mota, A Pedagogia da Coragem, ela apresenta para os ouvintes a trajetória de vida e de luta de um professor aqui do Distrito Federal chamado Carlos Mota. Ele era diretor no Núcleo Rural Lago Oeste e era um líder comunitário. Lutava por melhores condições de acesso à escola dos alunos. Então essa reportagem, ela navega um pouco por qual era o ideal de Carlos, qual era a visão de Carlos sobre a educação.
13: O prêmio Vladimir Herzog reconhece trabalhos jornalísticos relacionados à defesa dos direitos humanos e tem uma história ligada à luta pela liberdade de expressão e pela democracia. Para Otávio, no entanto, a indicação vai além do reconhecimento profissional. Representa uma busca por conhecer melhor a história de vida do pai e também serve de alerta para a violência que ainda existe no ambiente escolar. A divulgação dos vencedores está marcada para o dia 30 de setembro, com transmissão ao vivo.
0: Trabalhos técnicos de Eliseu Caires. O Jornal do Senado fica por aqui. Acompanhe agora as notícias da Câmara dos Deputados. Boa noite e até.

0: escolar para gestão de resíduos sólidos.
1: O projeto cria campanha sobre desaparecimento de criança e adolescente.
0: Avança a proposta que regulariza o transporte intermunicipal por taxistas.
1: Menores podem ser proibidos de atuar em propaganda de jogos de azar.
0: Boa noite. Comissão Permanente da Câmara aprovou o projeto de lei que proíbe presença de menores de 18 anos em propagandas de jogos de azar. A repórter Maria Neves tem os detalhes.
2: A Comissão de Previdência, Assistência Social, Infância, Adolescência e Família da Câmara dos Deputados aprovou o projeto que proíbe a participação de menores de 18 anos em publicidade de produtos proibidos para esta faixa etária. A proposta do deputado Túlio Gadelha, do PSD de Pernambuco, menciona expressamente a vedação de crianças e adolescentes em propaganda de loterias e jogos de azar. Como explica a relatora, a deputada Meire Serafim, do União do Acre, a legislação estabelece uma série de produtos proibidos para menores de 18 anos, como bebidas alcoólicas, cigarros e outras substâncias que possam causar dependência. As leis também proíbem que crianças e adolescentes participem de jogos de azar. No entanto, nenhuma lei proíbe a participação deles na propaganda desses mesmos produtos, que, conforme ressalta a deputada, podem causar prejuízos graves, principalmente a esse público em formação.
3: A gente vê muitas adolescentes e crianças firmar isso na mente e acontecer esses vários fatores, tragédia que a gente vê no nosso país todo. É porque esse jogo de azar, ele acaba induzindo as nossas crianças, nossos adolescentes e fazer o pior.
2: Pela proposta aprovada, pais ou responsáveis de crianças e adolescentes que participarem da divulgação por qualquer meio de jogos de azar ou outros produtos proibidos ficarão sujeitos a multa entre 3.000 e 10.000 reais. Para agenciadores de menores de 18 anos que descumprirem a lei, a multa será multiplicada por 10. Com isso, poderá variar entre 30 e 100 mil reais. Já para as empresas de jogos de azar ou que forneçam produtos proibidos que utilizarem crianças ou adolescentes em peças publicitárias, o valor da multa será multiplicado por 100. Poderá variar entre 300 mil e 1 milhão de reais. Caso haja reincidência na utilização de menores de 18 anos em publicidade de produtos proibidos no período de um ano, o projeto prevê a aplicação das multas em dobro. Segundo Túlio Gadelha, a punição tem função pedagógica. Busca assegurar que os responsáveis entendam a gravidade de suas ações e a responsabilidade que têm ao envolver jovens em atividades perigosas ou inadequadas. Da Rádio Câmara de Brasília, Maria Neves.
4: Economia.
1: Kiko Seleguin, do PT de São Paulo, defende a aprovação de uma lei de proteção da soberania econômica nacional. O objetivo é invalidar no Brasil a aplicação de sanções e restrições comerciais ou financeiras impostas unilateralmente por governos e tribunais estrangeiros.
0: Kiko Seleguin sustenta que empresas e pessoas físicas brasileiras não podem cumprir determinação que não tenha respaldo em tratados aprovados pelo país ou em resoluções da ONU. A medida também impede a rescisão de contratos ou encerramento de contas motivados por sanções internacionais unilaterais.
1: Pedro Lucas Fernandes, do União do Maranhão, quer permitir que fundos constitucionais e o Fundo de Desenvolvimento do Nordeste ofereçam garantias para empréstimos destinados a projetos de infraestrutura. Ele explica que a medida pode facilitar o acesso a recursos para a execução de obras.
0: Para Pedro Lucas Fernandes, a proposta também pode estimular investimentos em áreas como energia, logística e infraestrutura sustentável. Na avaliação do deputado, o aumento dos investimentos pode contribuir para a geração de empregos e o crescimento da renda no Nordeste.
4: Segurança Pública.
1: A Câmara está analisando a criação de uma campanha nacional de prevenção ao desaparecimento de crianças e adolescentes. A reportagem é de José Carlos Oliveira.
4: Projeto de lei em análise na Câmara dos Deputados cria a campanha nacional educativa sobre desaparecimento de crianças e adolescentes. O texto já foi aprovado na Comissão de Segurança Pública com relatório favorável do deputado Sargento Faur, do PL do Paraná.
5: A implementação de campanhas educativas permanentes contribui para disseminar informações úteis, fortalecendo a rede de proteção à criança e ao adolescente. É dever do poder público adotar mecanismos que ampliem a proteção, especialmente diante do crescimento de crimes envolvendo exploração, tráfico de pessoas, aliciamento virtual e outras formas de violência.
4: O relator destaca que a campanha educativa deverá ser realizada principalmente nas escolas públicas e privadas ao longo de todo o ano letivo.
5: O desaparecimento de crianças e adolescentes é uma realidade alarmante no Brasil e exige atuação integrada do Estado, da família e da sociedade. Nesse contexto, a escola desempenha papel fundamental como ambiente de formação, conscientização e proteção social.
4: Estão previstas medidas de orientação em caso de desaparecimento, divulgação dos canais de denúncia e da legislação protetiva, promoção de palestras e elaboração de cartilhas informativas, inclusive com as estratégias de prevenção ao desaparecimento de crianças e adolescentes. A proposta partiu do deputado delegado Éder Mauro, do PL do Pará, inconformado com a sucessão desse tipo de crime no seu estado.
6: No Pará nós temos sumiços de crianças por questões de seitas, por questões de crimes sexuais, principalmente no que envolve embarcações, e por questões de tráfico de órgãos. Então, esse socorro através de uma proposta vai procurar socorrer aqueles que não têm a menor condições de se defender.
4: A proposta que cria a campanha nacional educativa sobre o desaparecimento de crianças e adolescentes ainda vai passar por votação nas comissões de educação e Constituição e Justiça. Da Rádio Câmara de Brasília, José Carlos Oliveira.
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7: Educação.
0: Maria do Rosário, do PT, critica a proposta do governo do Rio Grande do Sul de terceirizar a gestão de escolas públicas. Na visão da parlamentar, a medida retira a autonomia das direções escolares e amplia os gastos com empresas privadas.
8: O governo do Rio Grande do Sul decidiu colocar na bolsa de valores para terceirizar a gestão das escolas, tirando das diretoras o controle, o comando, a gestão das escolas. Então, agora, com isso, o governo pretende gastar muito mais dinheiro com empresas terceirizadas do que entrega para a escola, para a direção, para cuidar das paredes, dos banheiros, para limpeza, para organização da vida da escola. Isso é um grande erro.
1: Maria do Rosário também defende a valorização dos profissionais da educação, com a aplicação da lei que reconhece os professores de creches como integrantes do magistério, a realização de concursos públicos e o fim da cobrança previdenciária sobre aposentados da área.
0: Projeto de Eros Biondini, do PL de Minas Gerais, quer garantir a autonomia das escolas confessionais. A proposta assegura às instituições o direito de organizar atividades e celebrações de acordo com suas crenças, respeitados os conteúdos da Base Nacional Comum Curricular.
1: O texto também proíbe sanções e restrições ao repasse de recursos públicos motivadas pelo exercício da identidade religiosa da escola. Eros Biondini avalia que a medida protege o direito dos pais de escolher instituições de ensino alinhadas às próprias convicções.
7: Comissões.
0: A Câmara aprovou a criação de um programa escolar de gestão de resíduos sólidos. A repórter Paula Bittar acompanhou a votação.
7: A Comissão de Constituição e Justiça da Câmara aprovou uma proposta que permite que as escolas da rede pública da educação básica criem programas de redução, reuso e reciclagem de resíduos sólidos. O objetivo é conscientizar a comunidade escolar sobre a importância da gestão ambientalmente adequada de resíduos sólidos. Relator na comissão, o deputado Nicolas Ferreira, do PL de Minas Gerais, considerou o projeto condizente com as disposições constitucionais que determinam a proteção do meio ambiente como competência do poder estatal. Segundo o texto aprovado, os resíduos sólidos gerados na escola que não puderem ser reutilizados deverão ser descartados em recipientes próprios, seguindo a padronização já existente, como azul para papel e papelão e vermelho para plástico. A renda da comercialização dos resíduos sólidos recicláveis será usada na compra de materiais e equipamentos para a escola. A proposta, que permite que as escolas da rede pública da educação básica criem programas de redução, reuso e reciclagem de resíduos sólidos, segue agora para a análise do Senado. Da Rádio Câmara de Brasília, Paula Bittar.
9: Desenvolvimento Regional.
1: A Comissão da Amazônia aprovou o relatório de Zezinho Barbari, do PP do Acre, ao projeto que institui o custo amazônico como critério de ponderação nos repasses federais do Fundeb e do programa Dinheiro Direto na Escola, para aumentar o financiamento da educação básica na Amazônia Legal.
0: O objetivo da proposta é compensar os altos gastos com transporte, energia, logística, entre outros, para diminuir a desigualdade e mitigar o descompasso da educação na Amazônia. De acordo com o relatório de Zezinho Barbari, o Ministério da Educação vai definir os novos valores de repasses.
1: Carlos Gomes, do Republicanos do Rio Grande do Sul, apresentou o projeto que desburocratiza o processo de regularização fundiária no país. A proposta simplifica exigências cartorárias e acelera a entrega de títulos de propriedade rural.
0: O projeto permite a verificação de requisitos por imagens de satélite e documentos em imóveis de até 15 módulos fiscais. Carlos Gomes argumenta que a falta de regularização gera insegurança jurídica no campo e dificulta o acesso a crédito para pequenos e médios produtores.
9: Meio ambiente.
1: Projeto de Mário Eringer, do PDT de Minas Gerais, obriga os centros de processamento de dados a implantarem soluções hídricas próprias para o resfriamento de suas instalações. O texto proíbe que os data centers utilizem água de reservatórios públicos destinados ao abastecimento humano.
0: De acordo com Mário Eringer, o avanço tecnológico e a demanda por inteligência artificial exigem um consumo muito elevado de água, o que gera riscos de desabastecimento. A proposta concede um prazo de até 3 anos para que os empreendimentos se adaptem às novas regras ambientais.
1: Luiziane Lins, da Rede do Ceará, é autora de um projeto que criminaliza o abandono de animais deixados em clínicas e hospitais veterinários após a alta médica. Pela proposta, o tutor que não retirar o animal em até 72 horas após ser notificado poderá responder pelo crime de abandono.
0: Luiziane Lins também propõe que clínicas e hospitais veterinários exibam avisos informando que abandonar animais nesses estabelecimentos é crime. Para a congressista, a medida facilita a responsabilização dos tutores e reforça a proteção aos animais.
9: Transportes.
1: Rodrigo de Castro, do União de Minas Gerais, comemora a inauguração de 2 pontes na BR-356, entre os municípios de Ervália e Muriaé. Segundo ele, as obras aumentam a segurança dos motoristas e reforçam a ligação da Zona da Mata com os estados do Rio de Janeiro e do Espírito Santo.
10: Há muito tempo, todos que passavam ali conviviam com uma situação absolutamente de insegurança, e agora tem uma rodovia muito mais segura com a construção das pontes de Imbaúba e da usina nos municípios de Rosário da Limeira e Ervalha, e graças a um trabalho que eu fiz como parlamentar, acompanhando aí junto aos ministérios, cobrando licitação, cobrando documentação, cobrando dos ministros, cobrando do pessoal do DENIT, para que essas obras fossem executadas.
0: De acordo com Rodrigo de Castro, as novas pontes também devem impulsionar o turismo e facilitar o deslocamento da população que utiliza a rodovia para acesso a serviços e ao litoral do Rio de Janeiro e do Espírito Santo.
1: A Comissão de Defesa dos Direitos das Pessoas com Deficiência aprovou o relatório de Paulo Alexandre Barbosa, do PSD de São Paulo, ao projeto que cria a política de acessibilidade veicular sustentável, com carros adaptados de fábrica e abastecidos com tecnologias limpas.
0: Paulo Alexandre Barbosa reformulou a proposta original para incluir o termo veículos eletrificados, como híbridos, elétricos e outras variantes, e permitir o acesso a tecnologias mais baratas. Além disso, ele inclui a expansão dos benefícios para frotas de táxis e transporte coletivo.
9: Trabalho.
1: Avança na Câmara o projeto de lei que regulariza o transporte intermunicipal feito por taxistas. A repórter Silvia Munhato tem os detalhes sobre a medida.
11: A Comissão de Desenvolvimento Urbano da Câmara dos Deputados aprovou o projeto que estabelece condições para que o serviço de transporte individual por táxi em trajetos intermunicipais ou interestaduais não seja caracterizado como transporte irregular de passageiros. O relator, deputado Hildo Rocha, do MDB do Maranhão, exemplificou o que vem acontecendo com os taxistas.
12: Hoje em dia, grande parte das cidades estão conurbadas, ou seja, emendaram uma na outra. Eu dou um exemplo como São Luís. São Luís, a capital do Maranhão, é uma ilha. Dentro dessa ilha tem quatro municípios juntos. Se o taxista leva um passageiro para Raposa, se a fiscalização alcançá-lo, vai multá-lo porque vai ser considerado um transporte clandestino.
11: Com o projeto Transporte Intermunicipal ou interestadual por taxistas, não será considerado irregular se for previamente solicitado por meio eletrônico, aplicativo, telefone ou mensagem. Também o retorno do taxista ao município de origem com passageiro previamente solicitado por meio eletrônico não vai caracterizar captação irregular de passageiros, mas permanecem vedadas a abordagem em via pública, a captação espontânea de passageiros fora da área de autorização e a utilização do serviço em desacordo com as normas municipais. O projeto que regula o transporte intermunicipal pelos taxistas ainda será analisado pelas comissões de Aviação e Transportes e de Constituição e Justiça. Da Rádio Câmara de Brasília, Silvia Minhato.
9: Homenagem.
0: Ana Paula Leão, do PP, sugere que a Romaria de Nossa Senhora da Abadia, realizada em Minas Gerais, seja reconhecida como manifestação da cultura nacional. O texto autoriza o poder público a criar políticas de fomento para garantir infraestrutura e assistência aos fiéis.
1: Ana Paula Leão explica que a tradição é centenária e mobiliza milhares de pessoas na primeira quinzena de agosto. A deputada ressalta que a Romaria transcende o aspecto religioso para se transformar num espaço de socialização que ajuda a preservar a identidade regional.
0: Está em análise na Câmara projeto de Ribamar Silva, do Podemos de São Paulo, que concede ao município de Osasco o título de Capital Nacional do Trabalho. O deputado sugeriu 19 de fevereiro como data oficial para celebrar a homenagem.
1: Ribamar Silva argumenta que o reconhecimento destaca a importância econômica de Osasco, considerado um dos principais polos industriais, comerciais e de serviços do país. Na visão do parlamentar, a medida valoriza a tradição de trabalho e empreendedorismo do município.
0: Termina agora o Jornal Câmara dos Deputados, produzido pela Rádio Câmara, com trabalhos técnicos de Wellington Teles e apresentação de Luciana Vieira e Val Monteiro. Boa noite.
1: Uma boa noite para você. Fique agora com as notícias do Tribunal de Contas da União.
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13: O Tribunal de Contas da União avaliou os pagamentos de benefícios do Regime Geral da Previdência Social feitos em 2025. A fiscalização envolveu mais de 900 bilhões de reais. 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Cerca de 91 milhões de reais podem ter sido pagos a pessoas que já haviam falecido. Também foram identificados 76 milhões de reais em benefícios que podem ter sido acumulados indevidamente. O tribunal determinou que o Ministério da Previdência e o INSS criem mecanismos para verificar, de forma periódica, se essas concessões continuam regulares. O INSS também deve adotar medidas para evitar o pagamento de aposentadorias por incapacidade permanente a pessoas que estejam trabalhando. 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

0: Brasília, pontualmente, 8 horas.
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0: quem sabe.
1: Olá, meu amigo, olá, minha amiga. Estamos iniciando mais um momento Despertai para o Amor. Eu desejo graça e paz ao seu dia, à sua vida. Eu gostaria de falar hoje sobre a importância do desejo como pontapé inicial para qualquer obra. Esse ponto está no meu livro Eu Realizo Meus Objetivos. Quando você quer atingir algum objetivo, deixar a sua obra, conquistar os seus sonhos, você precisa definir e ter clareza sobre o que você quer. E você precisa desejar intensamente. Por isso, estabeleça com a maior clareza possível para você mesmo o que você quer na vida ou o que você quer neste momento em que está vivendo. O desejo é o pontapé inicial para qualquer conquista. Quando você percebe o seu desejo claramente, ele deve vibrar dentro de você, ou seja, não é apenas pensar, ah, eu gostaria disso ou daquilo, eu gostaria que acontecesse tal coisa, ah, eu gostaria de ter aquela casa, eu gostaria de ter aquele emprego. Não, o desejo intenso é você pensar e você sentir dentro do teu peito uma vibração ardente que diz para você, é isso mesmo que eu quero, é isso mesmo que eu vou conseguir isto. Tudo aquilo que a nossa mente humana pode conceber, que seja, claro, honesto, que respeite os limites daquilo que as outras pessoas querem, que respeitem a ética e o bem das outras pessoas, você pode alcançar. Um grande autor chamado Napoleão Hill, ele dizia assim, ó, o sonho se torna realidade quando o desejo os transforma em ação concreta. Por isso, peça à vida, ao universo, grandes presentes e você terá muita abundância. Ou seja, você não pode vibrar na negatividade. Ah, isso não é possível. Ah, aquilo não é possível. Então, não é possível mesmo. Você vai perceber que aquilo que você diz que não é possível não será para você. E aquilo que você diz que é possível, que você deseja intensamente, que você vai fazer tudo para chegar àquele objetivo, você vai chegar. Por isso também a confiança no universo, na graça, na abundância daquilo que nós recebemos é muito importante. Quando você deseja intensamente, você coloca em movimento a energia do universo que trabalha em seu favor. Por isso, perceba hoje qual é o meu objetivo. O que dentro de mim vibra? Ou eu estou numa vida mais ou menos? Ah, tá bom assim. Se tá bom assim, você vai continuar assim. Se não está bom assim e você diz, eu quero alcançar isso, eu desejo isso, o universo vai trabalhar em meu favor para que isso aconteça, então isso acontece com o tempo, com a busca, com a disciplina, com o seu empenho. Como eu disse, isso está num ponto do meu livro Eu Realizo Meus Objetivos, que você pode encontrar pela internet, pelo nosso site Padre Ezequiel. Que Deus te abençoe, um grande abraço, em nome do Pai, do Filho e do Espírito Santo. Amém.
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1: 8h40.
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9: 9 horas e 3 minutos.